O sol já não brilha mais com seus raios. É noite. As campinas, as florestas, a passarada, tudo dorme em paz. Temo a noite. A madrugada infinda. 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As lágrimas doridas rolam queimando minhas faces. Meus olhos rasos d'água sabem a dor de uma saudade. Ela partiu, assim quis o destino, e nos separou. Quantas juras e sonhos, todos destruídos. Quanta tristeza e mágoas infindas. Amor que não volta mais, jornada que se findou. E agora, novos caminhos. 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
3: 9:36.

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7: 9:47.
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7: E tá começando mais um Violada Sertaneja. A gente chega à metade da semana, quarta-feira, aquele dia que convida a gente a olhar para trás e perceber o quanto a gente já caminhou desde a segunda. Cada desafio vencido merece ser celebrado, viu? Porque toda conquista, ela começa com um passinho de cada vez. E se existe uma coisa capaz de renovar as energias, despertar boas lembranças e colocar um sorriso no rosto, é a música sertaneja. Da moda de viola ao sertanejo romântico, aqui a gente revive histórias que fazem parte da nossa vida. Então aumenta o volume, eu sou o Deluca, nossa viagem tá apenas começando.
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7: Vamos abrir o programa de hoje com uma dupla que ajudou a escrever alguns dos capítulos mais importantes da história da nossa música sertaneja. Tião Carreiro e Pardinho e o sucesso Piscina. Mostra toda a versatilidade da dupla que revolucionou a música caipira com o pagode de viola, né? Tião Carreiro, considerado aí um dos maiores violeiros da história do país, e deixou um legado que continua inspirando gerações até hoje.

Paineira Velha com Nestor e Nestorzinho. Quando a viola começa a tocar, parece que o tempo desacelera, né? A memória leva a gente para lugares que jamais vão ser esquecidos. E a gente tá só começando. É o Violada de hoje, dessa quarta, que volta já já com mais. 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

0: 6:34.
1: Olá, amigo, minha amiga, estamos chegando mais uma vez na sua casa, no seu trabalho, né? Onde você estiver, trazendo para você, para sua família, para todo mundo que sempre está por aí, mais uma nova edição do programa O Homem e a Terra, nesta quarta-feira de lua cheia, 29 de julho de 2026, dia da identificação, dia internacional do tigre e dia de Santa Marta também. Bom, e agora no próximo mês de setembro, entre os dias 2 e 4, acontece em Foz do Iguaçu a 8ª edição do IFC Brasil, que é o International Fish Congress e também a Expo Fish 2026. Com certeza, né? Dois dos maiores eventos técnicos aí da cadeia produtiva do pescado. E que a gente vai conhecer melhor agora, falando com o médico veterinário Altemir Gregolin, presidente, né, do próprio congresso. Tudo bem, tudo certinho com você, Altemir?
2: Tudo certo, tudo bem. Quero te cumprimentar e cumprimentar todos os ouvintes desse programa de rádio.
1: Primeiro, conta pra gente o que é esse evento. Explica.
2: Bem, o IFC Brasil, ele é uma feira de tecnologias e negócios e, ao mesmo tempo, um congresso com discussão dos temas que são mais relevantes para o setor produtivo, especialmente da piscicultura, da aquicultura do Paraná e da piscicultura brasileira. Nós teremos aí mais de 50 conferencistas nacionais e internacionais e mais de 100 empresas expondo suas tecnologias nas mais diferentes áreas. É a 8ª edição já do evento, é um evento internacional, nós teremos a participação, inclusive, de pessoas de vários países, incluindo Chile, Paraguai, Argentina, Peru, Equador, Estados Unidos, mas é um evento muito importante, nasceu no Paraná, se consolidou no Paraná e a gente continua com ele, né, em Foz do Iguaçu, que é um polo também turístico importante, além de um polo produtivo, é o maior polo de produção de peixes do Brasil, né?
1: Ô Altemir, e por que vocês escolheram esta região para realizar este trabalho?
2: Nós escolhemos o Paraná porque o Paraná é o maior produtor de tilápia do Brasil, são mais de 200 mil toneladas por ano. Tem um sistema de produção baseado no modelo de cooperativas, né, o cooperativismo, né, um modelo verticalizado, integrado, que é um exemplo para o Brasil e para vários países. Então as pessoas querem conhecer o modelo paranaense, é um modelo que tem a maior eficiência de todos os modelos, né, que eu particularmente conheço, é um modelo que faz o preço da tilápia no Brasil e a nível internacional. O Paraná é o maior exportador também de tilápia e também Foz do Iguaçu é um destino turístico importante que também atrai, além de ser uma tríplice fronteira, está no coração, digamos assim, da América do Sul.
1: Altemir, quem pode participar deste congresso e dessa feira?
2: Estão convidados especialmente os piscicultores, aquicultores, produtores de um modo geral, que também têm interesse em conhecer a atividade, entrar na atividade. Técnicos, gestores públicos, secretários de agricultura, a gente convida especialmente as secretarias de agricultura para estarem, para mobilizarem os produtores, para viabilizarem formas, inclusive, de participação. É importante destacar que o acesso para produtor, para piscicultor é livre, ou seja, não tem custo nenhum, não tem custo nenhum, então todos estão convidados, será seguramente mais um grande evento.
1: E o produtor interessado em participar precisa fazer a inscrição antes e, se for o caso, onde ele faz essa inscrição? Me conta.
2: Importante, se ele puder fazer a inscrição antes, ele pode entrar no site ifcbrasil.com.br e aí é fácil fazer a inscrição. Ele tem que ter o CADPRO, o Cadastro Produtor Rural, né? Ou então ele pode fazer via cooperativa, ou mesmo no momento em que chegar no evento também tem uma secretaria para fazer o seu credenciamento. Mas se ele fizer antes, ele já chega, o crachá vai estar pronto, facilita bastante a vida dele também.
1: Valeu, Altemir, muito obrigado por falar com a gente, por atender esta nossa ligação. Forte abraço, tudo de bom e até um outro dia.
2: Obrigado, um grande abraço e aguardamos todos no IFC Brasil em setembro.
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1: Você ouviu aí o médico veterinário Altemir Gregolin, que falou do IFC Brasil International Fish Congress e da Fish Expo Brasil 2026, dois grandes eventos ligados à cadeia produtiva do peixe, provavelmente um dos maiores da América Latina, né, que acontece em Foz do Iguaçu entre os dias 2 e 4 de setembro agora que vem.
0: Produtor rural, é hora de eliminar o milho tiguera de sua propriedade. Erradique as plantas de milho guaxo durante a entressafra e evite a proliferação da cigarrinha do milho no Paraná. Este inseto sobrevive no milho, o que permite a permanência dos enfezamentos no campo de uma safra para outra, causando grandes prejuízos à produção. Esta campanha é uma iniciativa do Grupo de Trabalho de Enfrentamento do Complexo de Enfezamento do Milho no Paraná.
1: Ontem, o agrônomo Paulo Andrade, lá do Departamento de Economia Rural, que é o DERAL, da Secretaria da Agricultura, participou aqui do nosso programa, né, apresentando alguns dados sobre a realidade da cadeia produtiva da uva aqui no nosso estado, né? Hoje, ele volta a participar, então, falando sobre três polos importantes de produção dessa fruta, que são os municípios de Marialva, Rosário do Ivaí e Bituruna, né? Cada um deles aí com características bem peculiares, que a gente vai conhecer agora ouvindo, né, a explicação do Paulo.
3: Marialva, ao norte do estado, com 400 hectares produzindo 13.500 toneladas e 129,6 milhões de VGP, é a referência das uvas finas de mesa e concentra 28,5% da área e 41,5% das quantias colhidas e do valor bruto da produção, mostrando a importância do município como a capital da uva fina. Rosário do Ivaí, ao centro do Paraná, colheu 1.500 toneladas em 150 hectares, gerando uma renda bruta de 14,4 milhões e responde por 8,6% da superfície e 4,6% dos volumes e valores, e tem como foco as uvas rústicas de mesa, principalmente as conhecidas uvas niágaras ou niagaras. A uva de mesa, em 2025, no Paraná, foi cultivada em 1.700 hectares, onde colheu-se 32.500 toneladas e um VBP gerado de 312,3 milhões de reais. Bituruna, ao sul, teve os seus 100 hectares de parreirais destinados à produção de vinhos e sucos premiados nacionalmente. Num evento recente, em maio, em Bento Gonçalves, no Rio Grande do Sul, os sucos de Bituruna receberam uma chancela em primeiro lugar de um universo de mais de 1.200 amostras de todo o Brasil. A vindima em Bituruna, de 1.500 toneladas, gerou um VBP de 6,5 milhões de reais, respondendo o município por 6,9% de toda a área e 8,4% das quantidades do valor bruto da produção das uvas para transformação, que em 2025 foram cultivadas em 1.400 hectares no Paraná, rendendo 17.800 mil toneladas e um VBP de 77,4 milhões. Não custa recordar que em meados dos anos 70, Bituruna chegou a ter mais de 1.000 hectares com uvas. Esse reposicionamento foi para qualificar a produção do município, que hoje conta também com um excelente circuito de turismo rural, bem como Marialva e Rosário do Ivaí, dentre as principais. Por outro lado, outras regiões do estado também possuem circuitos de turismo rural ligados à vitivinicultura, pois a cultura da uva e do vinho está ligada à geografia, história, gastronomia e muito mais.
1: Agora eu conto para você que neste próximo domingo, dia 2 de agosto, temos duas caminhadas na natureza confirmadas para acontecer aqui no nosso estado. Em Engenheiro Beltrão, o Circuito dos Saltos, que tem saída marcada para as 8 da manhã, lá da comunidade Vai Quem Quer. E em Godoy Moreira, a caminhada Circuito Ferradura, que também sai às 8 da manhã, do Complexo Esportivo da Comunidade Ferradura. Vamos terminando, né, o nosso trabalho de hoje, desejando a todos vocês uma ótima quarta-feira e até amanhã, quando estaremos aqui de volta, né, nesta mesma emissora, neste mesmo horário, para conversar com você, né, trazer para você e para sua família também mais uma nova edição do programa O Homem e a Terra. Forte abraço para todo mundo. Fiquem com Deus e até lá.
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3: 6h45.
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5: E agora a gente abre mais um bloco com uma verdadeira obra-prima da música brasileira. Amanheceu, peguei a viola, composta por Renato Teixeira, lançada em 1976 e se tornou um dos maiores clássicos da música caipira. E nessa belíssima versão, Renato Teixeira divide a interpretação com Pena Branca e Javantinho, também dois gigantes da viola brasileira. Bora matar a saudade?

0: 6h58.
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8: Quarta-feira, 29 de julho de 2026. 59% dos eleitores ouvidos em uma pesquisa do Datafolha afirmaram que o ministro do STF, Alexandre de Moraes, agiu mal ao proibir o senador Flávio Bolsonaro de visitar o pai, o ex-presidente Jair Bolsonaro, que cumpre prisão domiciliar. Já 36% avaliaram que o magistrado foi bem ao tomar a decisão. O Datafolha entrevistou presencialmente 2.004 pessoas em 139 municípios nos dias 22 e 23 de julho. A margem de erro é de 2 pontos percentuais, para mais ou para menos. O levantamento está registrado na Justiça Eleitoral com o código BR-01166-2026. A Receita Federal vai depositar na conta dos contribuintes na próxima sexta-feira os valores referentes ao terceiro lote de restituições do Imposto de Renda deste ano. 2.740.000 pessoas vão dividir mais de 4.600.000.000 de reais. A consulta foi aberta na sexta passada e pode ser feita pelo site ou pelo aplicativo da Receita. Técnico da seleção brasileira, Carlo Ancelotti, voltou ao país apenas agora, após a eliminação precoce na Copa do Mundo. Ontem, o treinador italiano se reuniu com a comissão técnica na sede da CBF para traçar o planejamento do novo ciclo da equipe. Ancelotti afirmou que iniciará a montagem de um time renovado, focado na observação de jovens talentos, sem descartar atletas experientes que disputaram o Mundial. A seleção brasileira voltará a jogar em setembro, quando terá 2 amistosos contra a Austrália. A Rússia acusou o fundador do Telegram, Pavel Durov, de facilitar o terrorismo ucraniano e emitiu um mandado de prisão internacional. O dono do aplicativo de mensagens instantâneas foi detido na França em 2024. O paradeiro atual dele, no entanto, é desconhecido. No horário de Brasília, 7:03.
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0: 7 e 6.
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5: Alô, alô, turma boa do campo e da cidade. Chegando junto com você para mais uma edição do Agronejo, o seu programa que te conecta com as novidades e o futuro do agronegócio brasileiro. Que bom ter a sua companhia. Seja muito bem-vindo, muito bem-vinda a esta primeira parte do nosso encontro. Aqui, a gente desvenda, analisa e conversa sobre o que realmente importa para quem faz a terra produzir e o alimento chegar na nossa mesa.
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5: E para começar, temos uma notícia que promete revolucionar um setor muito importante da nossa economia: a avicultura.
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5: Sabe aquela questão do descarte de pintinhos machos na produção de ovos? Pois é, a inteligência artificial está chegando com uma solução inovadora para isso. Pesquisadores de uma universidade estão desenvolvendo uma tecnologia capaz de analisar os ovos sem sequer romper a casca. É isso mesmo. Imagina o impacto disso para o setor. Essa ferramenta está abrindo novas e promissoras possibilidades para a avicultura, trazendo mais eficiência e, claro, um olhar mais atento para o bem-estar animal. É o agro abraçando a inovação, sempre pensando à frente, sempre buscando as melhores práticas. Essa é uma daquelas notícias que a gente faz questão de trazer aqui no Agronejo, porque mostra o poder da pesquisa e da tecnologia a serviço do campo.
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5: Esta primeira parte do Agronejo fica por aqui, mas não saia daí, que a gente volta já já com mais informações e análises.
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6: A gente vai trazer agora Caboclo na Cidade, composta por Dino Frank Belmonte, gravada originalmente lá em 1974. Só que a gente vai ouvir agora a interpretação inesquecível.

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1: Bruno Marrone, eu te peguei outra vez pra gente matar a saudade. Essas músicas aí que atravessam gerações, continua dizendo exatamente aquilo que o coração da gente sente, né? A gente faz uma breve pausa e daqui a pouquinho o Violada continua.
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0: 7:20.
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15: E a gente segue com as informações que movem o campo brasileiro aqui no Agronejo.
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15: E falando em quem move o campo, uma data muito especial é celebrada: o Dia do Agricultor, pessoal.
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15: É um momento para a gente reconhecer a força, a dedicação e a importância fundamental de quem trabalha a terra, dia após dia, garantindo o alimento na nossa mesa e o desenvolvimento do nosso país. Essa homenagem tão justa, que valoriza o produtor rural e toda a sua família, foi estabelecida lá em 1960, pelo então presidente Juscelino Kubitschek. Uma iniciativa que marcou o início do reconhecimento formal de uma profissão que é a base da nossa economia e da nossa cultura. Por trás de cada alimento que chega até nós, existe a mão do agricultor, o suor, a inteligência e a paixão pela terra. São histórias de vida dedicadas ao plantio, à colheita, à criação, tudo isso que constrói o agronegócio forte e pujante. É a oportunidade de valorizar esses homens e mulheres que, com seu trabalho incansável, constroem o futuro.
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15: E a gente faz questão de celebrar essa data, lembrando de cada um que faz a diferença no campo. Fique com a gente. O Agronejo continua na sequência.
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8: Bora abrir mais espaço aqui no nosso programa na nossa quarta-feira, agora com Bandida, Rick Renner. Mais um sucesso lá da década de 90, hein?

19 de julho de 2026. O ministro do STF, André Mendonça, autorizou um pedido feito pela Polícia Federal de cooperação internacional para que autoridades estrangeiras rastreiem bens que possam estar vinculados a fraudes envolvendo o Banco Master de Daniel Vorcaro. A ideia é mapear ativos ligados a transações suspeitas feitas com o objetivo de desviar dinheiro do conglomerado. Mendonça autorizou a iniciativa por meio do Tratado de Assistência Legal Mútua, que prevê colaboração em investigação e processos criminais. O PSB vai realizar hoje em Brasília a Convenção Nacional para oficializar a candidatura de Geraldo Alckmin a vice-presidente na chapa de Lula à reeleição. Com presença confirmada do presidente e de líderes partidários, a sigla se tornará a segunda a formalizar apoio à coligação governista. Na semana passada, o PDT aprovou a adesão à campanha de Lula. A Capitania dos Portos vai investigar um acidente com um barco de passeio nas águas do Rio Iguaçu. Uma pessoa morreu, 3 receberam atendimento médico e foram liberadas, um casal permanece internado e o piloto e o copiloto ficaram levemente feridos. As 6 pessoas que participavam do passeio até a base das Cataratas do Iguaçu, no Paraná, são de uma família holandesa. O Instituto Chico Mendes de Conservação da Biodiversidade, responsável pela administração do Parque Nacional do Iguaçu, informou que a documentação da empresa responsável pela atração está regular, lamentou a morte e declarou que está colaborando com as investigações. No horário de Brasília, 7h33.

0: Leandro e Leonardo Talismã, cada geração tem os seus grandes sucessos, viu? Só que todas acabam se encontrando quando o assunto é música sertaneja de qualidade. Bora pro intervalo e daqui a pouquinho o Violada continua.
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5: 7:40.
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7: E a gente segue com força total no agronejo, nessa nossa terceira parte do programa, trazendo sempre informação de qualidade para você que faz o agro acontecer.
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7: E falando em futuro, tem um tema que não podemos deixar para trás. É a corrida do biodiesel, viu? O Brasil precisa ficar atento e muito para não perder o ritmo nessa disputa global.
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7: Enquanto por aqui a gente aguarda os testes necessários para dar o próximo passo, que é avançar para o B16, uma previsão importante que já está lá na Lei Combustível do Futuro, outros países já estão acelerando. A Indonésia, por exemplo, acabou de dar um passo bem mais robusto nessa direção. Isso mostra que o mercado de energias renováveis está a todo vapor e a competitividade é grande. É fundamental que o Brasil se posicione com agilidade e estratégia para garantir seu lugar de destaque.
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7: E com essa análise sobre a importância do biodiesel, a gente finaliza mais uma parte do Agronejo. Mas não sai daí não, o programa continua e a gente volta já já com mais notícias para você.
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8: E a gente abre agora com o verdadeiro patrimônio da música brasileira. Tinoco cantando Chico Mineiro, que foi lançado em 1946 e até hoje é considerado uma das maiores músicas da nossa música caipira.
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0: Galvan, põe e tira pra gente fechar mais uma sequência, hein? Músicas que mantêm vivas, né? E fazem parte da história do Brasil e da memória afetiva de tanta gente. Vamos pro intervalo e daqui a pouquinho a gente continua.
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20: Aqui no Agronejo, a gente já chega com as informações quentinhas que movem o campo brasileiro.
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20: E olha só, o mercado pecuário trouxe uma notícia importante que merece a nossa atenção. O preço do boi gordo, por exemplo, registrou estabilidade em quase todo o país.
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20: Essa é uma informação que chega da Escort Consultoria e mostra um cenário de tranquilidade nas cotações. É isso mesmo. As cotações do boi gordo não apresentaram grandes mudanças, o que indica um período sem muitas oscilações. Para quem acompanha o dia a dia do agronegócio, sabe que essa estabilidade pode trazer um respiro, né? A Scott Consultoria, que monitora de perto o setor, aponta que das 33 regiões acompanhadas, a maioria seguiu essa tendência, mantendo o panorama. Isso é um reflexo de um certo equilíbrio que o mercado tem encontrado. Então, tanto para quem compra quanto para quem vende, essa notícia da estabilidade no preço do boi gordo é um ponto crucial para planejar os próximos passos. Acompanhar esses movimentos é fundamental e a gente segue trazendo tudo para você, sem perder nenhum detalhe.
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20: Por enquanto, é o que temos de mais relevante no mercado do boi gordo nesta parte do nosso programa. Já já, a gente volta com mais informações.
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0: A gente vai abrir agora com Ney Cigano e Silvio Rei, Matando Saudade com Exemplo de Cão. Aliás, é mais que uma música, é uma história sensacional. Curte aí.
13: Quarta-feira, 29 de julho de 2026. A Agência Nacional de Vigilância Sanitária aprovou o registro de 5 canetas emagrecedoras à base de semaglutida. A substância está presente em medicamentos como Ozempic e o Wegov. As autorizações foram publicadas no Diário Oficial da União de hoje e contemplam laboratórios como Brain Pharma, Cosmed, Rambaxis, Sun e Avitacare. Os produtos aprovados vêm em soluções injetáveis para aplicação subcutânea com caneta aplicadora e agulhas. A liberação da Anvisa autoriza a comercialização no país. A agência reguladora não detalhou, no entanto, a data de chegada das marcas às farmácias, nem os preços finais ao consumidor. Uma nova pesquisa Genial Quest sobre as eleições em São Paulo mostra que o governador Tarcísio de Freitas, do Republicanos, mantém a vantagem. Em uma simulação de segundo turno, ele apareceu com 48% das intenções de voto contra 32% do candidato do PT, o ex-ministro Fernando Haddad. O levantamento foi feito entre os dias 23 e 27 de julho, com 1.650 eleitores. A margem de erro é de 2 pontos percentuais para mais ou para menos e o nível de confiança chega a 95%. A pesquisa está registrada na Justiça Eleitoral com o código SP04846/2026 e daqui a pouco a gente fala mais sobre esse assunto. 4 jogos abrem hoje a 21ª rodada do Campeonato Brasileiro. Às 7h30 da noite, o Internacional enfrenta o Flamengo e o Mirassol pega o Remo. Às 9h30, o Fluminense encara o Bahia e o Vitória joga contra o Palmeiras. Em partida de volta dos playoffs das oitavas de final da Copa Sul-Americana, o Vasco encara o Independente Medellín da Colômbia em casa. Primeira partida terminou em 2-2. O Bragantino recebe o Sporting Cristal do Peru depois de um empate sem gols no jogo de ida. Ontem o Santos venceu a Universidade Central da Venezuela por 4-2 e se classificou para as oitavas de final. No horário de Brasília, 8h03.
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0: A gente vai abrir agora com Ney Cigano e Silvio Rei, Matando Saudade com Exemplo de Cão. Aliás, é mais que uma música, é uma história sensacional. Curte aí.

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3: 8:17.
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5: E a gente chega agora com as últimas informações do nosso agronejo. Para você que acompanha tudo do campo e do agronegócio.
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5: Fique atento às nossas notícias. Por exemplo, o preço da soja teve uma queda aqui no Brasil.
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5: Essa baixa acompanha as cotações internacionais, viu? O recuo, segundo as análises, se deve principalmente à forte desvalorização do petróleo. É um impacto direto que a gente vê lá fora e que reflete por aqui, na nossa produção e nos nossos mercados. Muita gente de olho nesse movimento, claro, buscando entender os próximos passos e como isso vai influenciar o setor. É o agro de olho no mundo e o mundo de olho no agro. A gente continua monitorando esses dados e trazendo tudo para você.
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5: E assim, com essas informações importantes, a gente vai se despedindo por aqui. Foi um prazer ter a sua companhia nesta parte do programa. Agradeço demais sua audiência, sua sintonia com a gente. Fique ligado na nossa programação, que tem muito mais vindo por aí. Um grande abraço e até a próxima.
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6: A gente vai agora com Piracicaba, gravada por Caçula e Marinheiro, relembrando uma das cidades mais tradicionais do interior paulista.

0: quarta-feira, 29 de julho de 2026. A defesa do ex-presidente Jair Bolsonaro tem até amanhã para explicar ao STF se o ex-chefe do executivo autorizou o uso da imagem e da voz dele em um vídeo gerado por inteligência artificial exibido na convenção do PL. O prazo de 48 horas foi determinado pelo ministro Alexandre de Moraes. No material, uma versão digital de Bolsonaro critica as restrições impostas a ele pelo magistrado e declara apoio à candidatura de Flávio Bolsonaro. O Rio Grande do Sul permanece em alerta vermelho para temporais. Mais de 10 municípios gaúchos registraram chuva com granizo na terça-feira. O nível de 6 rios está acima da cota de inundação. Um tornado atingiu as cidades de Giruá, 7 de setembro e Senador Salgado Filho, na região noroeste do estado. Pelo menos 7 pessoas ficaram feridas. Os Estados Unidos e a Arábia Saudita atacaram grupos apoiados pelo Irã no Iraque. Os bombardeios foram realizados depois de drones atingirem instalações sauditas de petróleo. O governo iraquiano relatou pelo menos 20 mortos e 32 feridos. Washington informou que a República Islâmica lançou múltiplos mísseis balísticos contra forças americanas no Oriente Médio. A ofensiva marca a retomada dos bombardeios por parte de Teerã contra alvos americanos na região, o que não acontecia desde a sexta-feira. O Banco Central dos Estados Unidos define hoje o novo patamar da taxa básica de juros da maior economia do mundo. A expectativa entre os investidores é de manutenção do atual patamar, que está no intervalo de 3,5% a 3,75%. Será a segunda reunião do Comitê de Política Monetária do Federal Reserve, sob o comando do presidente do Fed, Kevin Warsh, indicado pelo presidente Donald Trump. Desde que assumiu o posto, Warsh não tem dado pista sobre os próximos passos do Banco Central americano. No horário de Brasília, 8h32.
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0: Mais uma sequência pra gente curtir o sucesso de Jaine, meu velho pai, finalizando a penúltima sequência aqui do nosso Violada. E daqui a pouquinho já tem as últimas.
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0: E a gente abre o nosso último bloco com uma moda que retrata a saudade das antigas tropas e dos carreiros. Bora de A Saudade e o Carreiro, gravada por os dois mineiros, resgatando um universo que ajudou a construir boa parte da história do interior brasileiro.

0: sementinha na última de hoje pra gente chegar ao fim de mais um Violada. Obrigado mais uma vez pela sua companhia e mais esse encontro nessa quarta-feira, e que seja um dia cheio de muita saúde, muita paz, boas notícias e de muita moda também que a nossa rádio coloca, né, pra você. Um beijo no coração, eu sou o De Luca e foi uma alegria estar com você. Amanhã a gente se encontra novamente, se Deus quiser. Forte abraço e até lá.
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5: 8:56. 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

0: Hora de conferir a hora e a temperatura. Agora em Clevelândia são 8 horas e 57 minutos. 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
0: 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Vamos lá no bairro Arru, pertinho do Centro Cívico, onde está o companheiro, o Mauro Conte, com a previsão do tempo, numa parceria com o Cimepar. Conta como é que vai se comportar o tempo hoje no Paraná, Mauro.
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3: Quarta-feira de mudança no tempo em todo o Paraná. A passagem de uma frente fria deixa o tempo instável, com chuva desde a madrugada no interior e avanço das áreas de instabilidade para as regiões leste e norte ao longo da manhã. Há risco de temporais com rajadas de vento que podem superar os 50 km por hora. As temperaturas devem cair e as máximas ficam abaixo dos 25 graus na maior parte do estado. Em Paranavaí e Maringá, as temperaturas variam entre 19 e 23 graus. Apucarana tem previsão de 18 a 22. Já em Campo Mourão, o dia terá entre 17 e 23 graus. Na capital Curitiba, as temperaturas variam de 15 a 22 graus. E em Rio Negro, mínima de 14 e máxima de 23 graus nesta quarta-feira. Grande abraço e até amanhã. De Curitiba, Mauro Conte, com informações da

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1: Obrigado, Mauro. Daqui a pouco você volta no Jornalismo da Progresso. Clevelândia tem uma quarta-feira, dia 29 de julho, de tempo instável desde a madrugada. Já chove desde as 2 horas da madrugada e ainda continua a instabilidade do tempo. Segundo a meteorologia, vai chover até lá pelas 10 horas da manhã. Depois vai diminuindo a chuva e até pode aparecer o sol à tarde, hein? A máxima de 22 graus para hoje. Ontem bateu nos 26 graus. A mínima da madrugada de hoje foi de 15 graus às 6 horas da manhã. Um novo quadro do tempo você acompanha dentro de aproximadamente uns 15 minutos, quando estaremos conversando com o Peter Scheuer, lá do oeste de Santa Catarina, e alargando os horizontes da informação meteorológica para amanhã, para sexta, para sábado, para domingo, daqui a pouco, aqui na nossa programação de jornalismo, porque o canal aberto já está chegando aí, 9h02 aqui na
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5: Sonhe. Seja otimista. Procure subir. E espere sempre que o melhor lhe aconteça. Embora as aparências sejam contrárias, confie em Deus, que está dentro de você. Porque nele existe a solução de todos os seus problemas. Olhe para o lado certo da vida, para a felicidade e o progresso, e não detenha jamais sua subida. Seja otimista e há de vencer.
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0: Bom, pois é, né? Mais um dia, só de estar vivo, já valeu a pena abrir os olhos nesse dia de quarta-feira, não é verdade? Se estamos vivos, vamos à luta. Lá vamos nós, transformando simples momentos em um dia incrível e cheio de boas energias. Eu espero que você esteja agindo dessa forma. Por isso, eu desejo para você o melhor dia da sua vida.
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0: É, e até encontrar, hein? Às vezes a vida te bate com um tijolo na cabeça. Mas, meu amigo, minha amiga, não perca a fé. Estou convencido de que a única coisa que me fez continuar foi que eu amava o que eu fazia. E ainda tenho consciência disso, amo o que eu faço. Você precisa encontrar o que você ama. E isso vale para o seu trabalho e para os seus amores. Seu trabalho irá tomar uma grande parte da sua vida. E o único meio...

0: Problemas do coração, você saberá quando encontrar. E como em qualquer relacionamento longo, só fica melhor e melhor ao longo dos anos. Por isso, continue procurando até encontrar. Não pare, meu amigo. Hoje é um novo dia. É, ontem já foi, o amanhã ainda nem chegou. Hoje é um novo dia para você voltar a sorrir, para você voltar a desenvolver as suas atividades. Se ontem a coisa não deu certo e nada deu certo ontem, o hoje está aí, né? Inteirinho para você basquetear outra vez, ir em busca dos seus sonhos. Ah, e não saia de casa sem os seus sonhos no dia de hoje, sem saber para onde você vai.
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0: E porque hoje é um novo dia, pense fora da caixa. E o que é pensar fora da caixa, hein? Sabe o que é pensar dentro? Eu pergunto primeiro para você. Pensar dentro da caixa é fazer parte do mundo dos mesmos, dos iguais. As escolas e universidades, de uma forma geral, ensinam a seguir a manada. Ensinar a buscar um bom emprego, um bom salário, uma boa profissão, mas não ensinam a ousar e empreender. Seu medo tem o tamanho que você dá a ele. É isso aí. É engraçado como as pessoas tornam o fácil difícil, não é verdade? Complicam as coisas simples. Vamos ver algo criativo no pensamento. Gosto de jovens, isso me deixa menos velho. Gosto de velhos, isso me deixa mais jovem. Assim que eu penso. Gosto de crianças, isso me deixa igual a elas na idade que estou. Em momentos difíceis, pessoas e empresas venceram e pessoas e empresas fracassaram. Tudo depende do foco e do ponto de vista. Coragem não significa ausência de medo. Cara a cara com o medo, a maioria se acovarda enquanto uma minoria decide partir para o enfrentamento. E neste caso, a covardia é a gerente geral do cemitério de ideias. Melhor do que você vender tempo é vender serviço ou produto, sabia? Campeões são mestres na arte da superação. Perdedores param ao primeiro sinal de dor. Seja o motivo pequeno ou grande, é a sua motivação que vai ajudá-lo a não entrar no time dos iguais. Toda vez que alguém contrariar as normas, é brutalmente criticado pelos seguidores da boiada, isto é, os mesmos, os iguais. No início você será chamado de louco e depois, que der certo, dirão que você é sortudo. E assim a vida continua, amigo, amiga, a vida segue em frente. A maioria faz parte dos iguais, a minoria faz parte dos diferentes. E você aí que me ouve, hein? E você já refletiu sobre qual caminho você vai seguir? Tá aí a oportunidade para você refletir nesta manhã de quarta-feira. Não perca as oportunidades. São como ondas de rádio, se você não sintonizar, nada vai acontecer. E ande para frente, porque a derrota vem de tanto você olhar para trás. A distração vem de olhar em volta, o desânimo vem de olhar para baixo. A vitória vem quando você olha para cima. Ande para frente, olhe para o alto, é de lá que vem a luz que ilumina o meu e o seu caminho de vitória.
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0: Eu sou o jornalista Mauro Fernandes. E te acompanho também diariamente. De segunda a sábado eu estou aqui no 106.9, hein? Conversando com você, dialogando com você, narrando fatos para você saber mais, pretendendo ser uma companhia agradável. Pelo menos a gente faz tudo para isso, porque a gente trabalha com amor e entregando o nosso melhor. Nós não somos meia boca, não trabalhamos assim, a gente não sabe trabalhar assim, né? No nosso modo profissional, a gente tenta chegar no 100% e bate lá.

0: tenta bater lá todos os dias, trabalhando com amor. Quem está conosco hoje, na fila dos trabalhadores aqui no nosso programa, Marlon Machado na produção sonora musical, na programação, o Claudemir e o Mauro Conte, meu xará, nas reportagens, o Marlon nos efeitos de estúdio, a Catiele, a nossa arrumadeira, e os locutores comerciais, o Celso, a Lindy, a Liz Oliveira, o Flávio e também o Lucas, trabalhando com amor, entregando sempre, sempre o nosso melhor. Nesse dia de quarta-feira, de chuva, né? De instabilidade, 9 horas e 21 minutos, 16 graus é a temperatura ao ar livre no centro de Cleveland, a mínima foi de 15. Chove desde as 2 horas da madrugada de hoje. A sensação térmica no centro da cidade é de 14 graus. A temperatura é 16 no termômetro, a sensação é 14 graus, porque o vento está baixando a sensação térmica. Vento sopra a uma velocidade de 13 quilômetros horários, rajadas de 28 quilômetros, direção do vento é 333 graus, norte para noroeste. É, o dia nasceu, o sol nasceu às 7:10 da manhã, a gente não pôde ver. Estava trovejando e o céu estava encoberto. O pôr do sol, 18 horas e 1 minuto. Umidade do ar, 100%. Ponto de orvalho é de 15 graus agora. Visibilidade só 13 quilômetros. A pressão atmosférica de 1.016 hectopascais. Informações para quem interessar possa ouvindo o nosso programa. Sabe por quê? Porque a vida é passageira como a dor, bela como o amor, simples como eu, mas importante como você. Por isso, lute, perdoe, ame, conquiste, aproveite cada segundo hoje, não amanhã. Não ontem, porque o ontem já passou, amanhã nem chegou ainda. Então, se você tiver que escolher entre ser feliz ou ser importante, escolha ser feliz, porque importante você já é.
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0: Bora lá, 9:23, conferir a previsão do tempo para hoje, para amanhã, para depois de amanhã e desta vez com
4: meteorologista Peter Scheuer.
0: É com ele, o homem do tempo, que a gente vai conversar outra vez, ele que vai estar logo mais à noite em Pato Branco, numa conversa com produtores rurais, né? Gente do agronegócio lá em Pato Branco, falando do Super El Niño, do que é que nós temos ainda de inverno aí, né? E agora ele conversa conosco, trazendo a previsão do tempo, os presságios do tempo aí, que todo mundo quer ouvir, hein, Peter? Como é que vai se comportar o tempo? Chove hoje, chove amanhã, como é que vai ser? Bom dia.
5: Bom dia. Nessas últimas 24 horas, nós tivemos inúmeras tempestades sobre o oeste da região sul do Brasil. Rio Grande do Sul, tivemos a presença de um tornado que atingiu o interior de Giruá, Senador Salgado Filho, 7 de setembro. Ainda tem suspeita que tenha atingido outras localidades, até inclusive no oeste de Santa Catarina, tem alguns locais aí que aparenta ter um rastro de destruição semelhante, então ainda tem que investigar. No sudoeste do Paraná, essas instabilidades vão avançando, podem pontualmente trazer algum tempo severo, alguma destruição por conta aí de um vendaval, algum tornado isolado. Isso não dá para descartar, assim como no oeste, mas é algo assim que é mais agora no final da madrugada, parte dessa manhã, depois esse risco aí diminui bastante. E assim, a gente, tá? Olha, não tá fácil a situação. Tudo que nós havíamos alertado, previsto, está acontecendo. Rigorosamente tudo. Alagamentos, enxurrada, deslizamento de terra, enchente, principalmente no Rio Grande do Sul. Essa questão de enchente, tornados, granizo, pessoal, isso aí só vai piorar nos próximos meses. Setembro, outubro, novembro está chegando. Então, vai piorar a situação. Escreva o que eu estou dizendo. A tendência é que nós mantenhamos o domínio do tempo mais instável durante o dia de hoje. Uma baixa pressão atmosférica vem organizando inúmeras instabilidades com potencial para estar provocando chuva, trovoada, alguns episódios de tempo severo nesse final de madrugada, parte da manhã, e depois, aos poucos, essa baixa pressão ela vai se afastando. Durante a tarde e a noite, o tempo ele já fica mais seco, já melhora bastante, a condição de chuva diminui. E a tendência é que nós mantenhamos o domínio do tempo mais seco ao longo dessa quinta, sexta e sábado. Pontualmente, alguma pancada passageira de forma bem isolada nessa quinta, até não dá para descartar à tarde. Sexta, tempo bom, seco e quente. Sábado, tempo bom, seco e quente. Quem sabe alguma pancada bem isolada, mas à noite, alguma pancada aqui ou ali por conta da aproximação de uma frente fria. A temperatura nesses dias, quinta, sexta, sábado, é alta, próximo acima dos 30 graus. E vale ressaltar que no domingo, algumas pancadas com trovoadas durante a madrugada, início da manhã, não estão descartadas. Depois melhora e aquece novamente. A próxima semana não tem notícias muito animadoras, porque volta a ter pancadas e essas pancadas podem vir também com alguma severidade. Ainda há a analisar essa situação, mas temos que ficar atento a todo sinal da atmosfera. Peter Schoer, meteorologista com a previsão do tempo.
0: Valeu, Peter. Você volta na programação com o Repeteco do Tempo lá entre 11 e meio-dia. Porque quem não ouviu o tempo na Progresso, a primeira edição, às 8h56, quem não ouviu o segundo tempo agora, às 9h24, pode ouvir num horário alternativo que nós criamos aqui no programa, entre 11 e meio-dia. Quem não gosta de acordar cedo, acorda mais tarde ou liga o rádio mais tarde, então entre 11 e meio-dia tem Repeteco do Tempo aqui no nosso programa, sempre por ordem de Moinhos Hermann.
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0: No ar, serviço de utilidade pública, aqui na sua Progresso, coladinho com o tempo, todos os dias a gente fornece aí as ofertas de emprego, o que é que tem na nossa bolsa aqui no programa e cujas informações são fornecidas diariamente pelo Cine, aquele instrumento, né, nacional que faz a intermediação de mão de obra em todo o Brasil, também executa isso aqui em Clevelândia. Lá na redação, o repórter Claudemir está de posse das informações e as transfere agora para o ouvinte. Claudemir, bom dia.
7: Bom dia, Mauro, amigos ligados a Progresso, né? Vamos lá então com as informações do Cine. Hoje não tem entrevista agendada. Ontem teve da ato na informação do Chego aí que tivemos uma participação muito boa de interessados, né, nas vagas da Atlas de Pato Branco, mas hoje, nessa quarta-feira, não tem. É, amanhã, quinta-feira e também no sábado, na sexta, pode surgir. Então, fique sempre atento, né, porque isso acontece de forma relâmpago também, e aí a gente chama o pessoal para participar, né? Então, fique sempre ligado na programação aqui da sua Progresso. Bom, não tem entrevista no momento, ali no Cine, mas as vagas, algumas continuam ainda, né, à disposição da população. Então, vagas de emprego no Cine, você confere fazendo o quê? Fazendo aquela visita de sempre. É, faz uma visita, é presencial. Leva-se todos os documentos pessoais, né, carteira de trabalho não esquece, né, todas as informações, carteirinha de vacinação importante também, currículo, né, identificação de endereço também, tudo isso aí é de suma importância para as vagas. E hoje você pode cumprir por lá, tem vaga ainda para pedreiro, aí um profissional nessa área, vaga para pedreiro, aquela vaga para mecânico linha pesada, linha diesel, aí com experiência, é claro, né, esse mecânico linha diesel necessita-se. Outra vaga para operador de empilhadeira, vaga para vendedor interno, também outra para estoquista, né? Encarregado de FLV, né? Frutos, legumes, verduras, com experiência também. Então, trabalhar aqui na cidade mesmo. Vaga também para confeiteira com experiência, um auxiliar de mecânico, soldador, hein? Com experiência, tem que ter experiência no ramo aí, né? Auxiliar de mecânico, soldador com experiência, e aquela vaga para empregado doméstico não fechou ainda. Então, minhas amigas, né, interessadas, a vaga está à disposição hoje, ainda, neste momento, né? Não deixa para a última hora. Empregado doméstico e o auxiliar de TI com experiência também. Então, são essas vagas que você vai conferir visitando o Cine Cleveland. Está fechando mais um mês, né? Exatamente, fechando o mês de julho. Então, vai aproveitando você também. Bom, repetindo, vagas para auxiliar TI com experiência ali no Cine, outra vaga para empregada doméstica, auxiliar de mecânico, soldador com experiência, confeiteira também com experiência, né? Então, necessita-se de uma confeiteira também com experiência. Encarregado FLV com experiência, estoquista, vendedor interno, operador de empilhadeira, mecânico linha diesel, com experiência também, e pedreiro. Então, são essas vagas que você confere fazendo uma visita no Cine, né? Muitas vagas necessitando de experiência, de curso. Então, é importante você estar realizando cursos, né? Ficar especializado nas vagas que vão surgindo. Cada vez fica um pouco mais difícil. Então, vai fazendo seus cursinhos aí para, então, encarar essas vagas que a gente sempre anuncia por aqui. Bom, o Cine está trabalhando de segunda a sexta-feira, das 7 horas da manhã, vai até 1 da tarde, né, no horário meio-dia está aberto, então pode aproveitar nesse horário meio-dia, né? Das 7 até 1 da tarde. E aquele WhatsApp que você mantém contato, não adianta você ligar para lá, o pessoal não tem um tempo hábil para te responder na hora, mas manda mensagem, que é rapidinho, é mensagem de texto, de áudio, que eles já respondem para você, que é o 463252-1221. 46-3252-1221, você fala com a equipe da Agência do Trabalhador.
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0: Hora, o tempo e a temperatura. 9:36 é a hora certa, 16 graus de temperatura, tempo instável. E nas estradas, a Polícia Rodoviária Estadual repassa detalhes para a nossa programação de acidente que deixou dois feridos na PR-483. Três veículos se envolveram em uma colisão na manhã de ontem, no quilômetro 10, da rodovia PRC-483 em Francisco Beltrão. De acordo com a Polícia Rodoviária, uma caminhonete Saveiro, conduzida por um masculino de 26 anos, trafegava no sentido de Francisco Beltrão Ampere, quando se envolveu em uma colisão frontal com um automóvel Hyundai HB20, que trafegava no sentido contrário. Ainda segundo a PRE, na sequência, a Saveiro se envolveu em uma nova colisão frontal com a caminhonete Fiat Strada, conduzida por um homem de 26 anos, que também trafegava no sentido contrário. No Hyundai da HB20, a passageira de 26 anos e um menino de 3 anos tiveram ferimentos e foram encaminhados à UPA de Francisco Beltrão. Corpo de Bombeiros, SAMU, PRE e a concessionária IPR atenderam a ocorrência ontem em Francisco Beltrão. Em Pato Branco, o veículo pega fogo na marginal da BR-158, entre Pato Branco e Coronel Vivida. A informação da Polícia Rodoviária Federal, que é o caso da BR-158, né? E juntamente com o Corpo de Bombeiros de Pato Branco, atendeu a ocorrência, foram acionados na marginal da BR-158, bairro Bela Vista, ainda no dia de ontem, onde um veículo estava em chamas. No local foi constatado que se tratava de um automóvel Ford Fiesta cor prata, já totalmente tomado pelo fogo. A equipe realizou o combate e o rescaldo. Não foi divulgado a causa do incêndio do automóvel lá em Pato Branco, justamente na marginal da BR-158. Ninguém se feriu neste incidente e acidente. 9:39, a informação da Progresso para você.
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4: 9h40 desta manhã de quarta-feira, 16 graus é a temperatura, tempo instável. Homem de 33 anos morre em confronto com a Rotan. Um homem de 33 anos, identificado como Vandilmar RP, essas são as iniciais, morreu em confronto com equipes da Rotan, da Polícia Militar, no final da tarde de ontem, na cidade de Dois Vizinhos. De acordo com as informações divulgadas pela Polícia Militar, os policiais cumpriam um mandado de busca e apreensão em uma residência localizada na rua Presidente Washington Luiz, bairro São Francisco de Assis. No momento da abordagem, o homem teria entrado no imóvel, sacado um revólver e apontado a arma para a equipe, dando início ao confronto. Ele foi atingido por disparos. Corpo de bombeiros foi acionado, mas apenas pôde constatar o óbito. A Polícia Civil, a Polícia Científica e o Serviço Médico Legal de Francisco Beltrão foram acionados para realizar a perícia no local e a remoção do corpo. A Polícia Civil de dois vizinhos está instaurando inquérito desde o dia passado para apurar as circunstâncias do confronto lá em Dois Vizinhos ontem. 9h42 na Progresso FM.
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4: O tempo é instável, 16 graus é a temperatura no centro da cidade. A gente vai a um breve intervalo comercial, valorizando os anunciantes do nosso horário. Daqui a pouco a gente volta com a nossa mensagem para o dia de hoje.
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4: 9h43.
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Olá, são 9h52 e o nosso quadro de conversa está no ar outra vez, né? Mostrando a nossa participação no seu dia. Eu agradeço em poder estar na sua companhia e participando da sua rotina. E hoje o tema aqui da nossa conversa é a mole ou machado. Ou seja, afie o seu machado. Você tem feito isso no seu dia a dia? Eu tenho uma pequena história para contar para você. Um homem saiu para caçar e, ao adentrar a floresta, encontrou um forte lenhador tentando derrubar uma árvore. Depois de passar o dia todo caçando, ao retornar para casa com as caças nas mãos, ou seja, o resultado da caçada, ele passou novamente pelo lenhador, que ainda continuava tentando derrubar a mesma árvore. Ao perceber que o machado utilizado pelo lenhador não estava afiado, o caçador disse então: "Por que você não afia esse machado?" E o lenhador respondeu: "Não posso, não tenho tempo para perder." E assim, meus amigos, muitas pessoas reclamam da falta de tempo ao nosso lado, mas trabalham de forma desorganizada, não se concentram em suas tarefas, desperdiçam oportunidades por falta de planejamento ou gastam energia com trabalhos que não serão produtivos. É preciso, então, amolar o machado. Ao contrário da atitude do lenhador, é essencial planejar antes de agir, analisar o que é prioridade, definir a sequência das atividades e quanto tempo vai se gastar em cada uma. Alguém disse: "Se eu tivesse 8 horas para derrubar uma árvore, passaria 6 horas afiando o machado." É a melhor estratégia, pode ser mais importante do que força e disposição, olha só. E é preciso ter sabedoria para saber que não adianta acordar cedo e, com um rodo gigante, tentar secar a areia da praia, porque o mar sempre vai lançar água novamente, sem cessar. Lembre-se, meu amigo, minha amiga, de que a vontade do Criador e o caminho que Ele quer para a minha e a sua vida são muito maiores que as nossas estratégias completamente limitadas. Amolar o machado, nesse contexto, é muito mais do que ser muito organizado ou sábio. Amolar o machado é ter tempo para buscar a presença dele por meio de oração, leitura e meditação nas Escrituras, a fim de encontrar o caminho que é o Mestre. Ele, o dono do mundo, nos ensina a otimizar o tempo quando seguimos o caminho perfeito que Ele mesmo traçou. O autor da vida, da minha e da sua vida, nos ensinará a contar os nossos dias para que vivamos de forma realmente sábia. Meu amigo, minha amiga, a sabedoria dele, do dono do mundo, nos capacita a lutar nas batalhas da nossa vida diária. Pense nisso, meu amigo. Pense nisso, minha amiga. Mas pense com carinho, tá? Pense, reflita bastante e repita com o nosso programa aquela frase de todo dia aqui no nosso canal aberto. Apesar de tudo e sob todos os pontos de vista, eu vou indo cada vez melhor e melhor em todos os sentidos. Diga e acredite que hoje você está melhor do que ontem e pior do que amanhã, porque amanhã você vai estar muito, muito, muito melhor do que hoje. E ande para frente e olhe para o alto. É de lá que vem a luz que ilumina o meu e o seu caminho.
de vitórias, vivendo um dia de cada vez, e todos eles na presença do Mestre.

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6: Então confira a hora, a temperatura e o tempo e a precipitação pluviométrica também. 10 horas da manhã pontualmente, 17 graus é a temperatura lá fora no termômetro. A sensação térmica é de 14 graus. Você sai lá fora, tem um vento frio. É exatamente aí. 14 graus é a sensação térmica. O tempo instável. Neste momento deu uma trégua, não chove, né? Deu para ler o pluviômetro, 38 milímetros. Das 2 da madrugada até agora, 10 horas da manhã. 38 milímetros já choveu aqui no centro da cidade de Clevelândia. Mais uma informação da Progresso FM.
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6: Hora de música no programa. Aqui tem Luiz Carlos Borges e Mauro Ferreira cantando Florêncio Guerra, Chitãozinho e Chororó. Não desligue o rádio. E o Vaguinho, Não Há Deus Maior. Bom dia pra você.

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3: Estamos presentes na sua vida nesta quarta-feira, meio de semana. É, o mês está terminando, hein? 29 de julho de 2026. Agosto, com gosto de festa, vem por aí, hein? Daqui a pouco, no jornalismo da Progresso, você vai ficar sabendo que grupo é preso no Sudoeste por uso de documentos falsos em tentativa de golpe. É, eu vou contar detalhes para você daqui a pouquinho, logo depois do break.

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0: 19 horas.
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Olha aí, 10h20 da manhã. 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
2: É para você saber mais e melhor, hora e temperatura. 10:23, a temperatura está na marca dos 17 graus, mas a sensação térmica é de 14 aqui no centro de Clevelândia neste momento. E o nosso jornalismo apurando que um grupo é preso aqui no sudoeste do Paraná, mais precisamente em Chopinzinho, por uso de documentos falsos em tentativa de golpe na Caixa Econômica Federal. A Polícia Militar está liberando a informação para o nosso jornalismo, destacando que prendeu um grupo suspeito de envolvimento em crimes de falsidade ideológica e estelionato na tarde de ontem, no sudoeste, no centro de Chopinzinho. A ação ocorreu após uma tentativa frustrada de golpe registrada anteriormente em uma agência da Caixa Econômica Federal em Coronel Vivida. De acordo com a Polícia Militar, após tomar conhecimento da ocorrência e de que os elementos teriam se deslocado para a cidade de Chopinzinho, equipes iniciaram um patrulhamento na região central da cidade. Durante a operação, um veículo em atitude suspeita foi localizado estacionado nas proximidades da agência da Caixa. Ao mesmo tempo, os policiais receberam a informação de que duas mulheres tentavam realizar o cadastro biométrico na agência, utilizando documentos de identidade com indícios de falsificação. As equipes entraram no banco e abordaram as suspeitas, que apresentaram versões contraditórias sobre a situação. Na sequência, os policiais se deslocaram até o veículo suspeito, onde estavam os demais integrantes do grupo. Ao perceberem a aproximação da equipe, o motorista tentou fugir a pé, mas caiu durante a tentativa e foi alcançado e detido pelos policiais. Durante as buscas no veículo e nas revistas pessoais dos abordados, tanto na agência quanto nas proximidades, foram apreendidos 10 documentos de identidade com indícios de falsificação. Segundo a polícia, os documentos continham fotografias dos próprios suspeitos, porém com dados de outras pessoas, o que reforça a suspeita de tentativa de fraude. Diante da situação, todos os envolvidos receberam voz de prisão lá em Chopinzinho. Como os crimes atingem uma empresa pública federal, os suspeitos, o veículo utilizado e os documentos apreendidos foram encaminhados à Delegacia de Polícia Federal de Guarapuava, onde estão sendo adotadas as medidas legais e cabíveis com relação a esse grupo aí de estelionatários, né, que tentava dar golpe na Caixa Econômica Federal. E foram presos. 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
2: Girando com a notícia, chama do Mauro Conte, direto da capital do estado, com informações. É a sua vez, Mauro, bom dia.
7: Uma ótima quarta-feira, meio da semana,
0: aí, eu sou Mauro Conte, estou chegando também direto de Curitiba, me juntando a esse timaço para trazer para você também as informações da capital do estado, para você que se liga aqui na programação. A Prefeitura de Pato Branco abriu processo seletivo com 19 vagas imediatas e cadastro reserva para estudantes do ensino médio e de cursos técnicos. Há oportunidades nas áreas de formação de docentes, administração, desenvolvimento de sistemas e técnico em enfermagem. As inscrições são gratuitas e seguem até o dia 31 de julho pelo site estagiossbp.com.br. A bolsa mensal é de R$ 1.000 para estudantes de nível médio e de R$ 1.300 para os de nível técnico. E cerca de 1.100.000 estudantes voltaram às aulas em 2.088 colégios estaduais dos 399 municípios paranaenses. O segundo semestre terá 100 dias letivos e segue até 19 de dezembro. Entre as novidades estão duas aulas semanais de conscientização sobre os riscos das apostas online para alunos do ensino médio. A rede também reforça a preparação para o Enem. Outra novidade é a reserva de 10% das vagas da UFPR por meio da prova Paraná Mais para estudantes da rede estadual. De Curitiba, Mauro Conte, com informações da Rede AERP.
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2: E nas ruas de Clevelândia, nesta manhã chuvosa de quarta-feira, está o repórter Claudemir. Vamos lá com as suas informações aí, Claudemir.
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2: Às 10h33, essa é a hora certa do programa. 17 graus é a temperatura. Nem só de notícia vive o programa, tem música também, tem o quadro musical do programa. E esse quadro é de lançamentos. Músicas novas, hein? A primeirinha com Diego e Arnaldo, participação do. Rio Negro e Solimões, Caminhonete Inteira. Depois, o segundo lançamento, Mari Fernandes, Telefone Sem Fio. E, para fechar o bloco, Gilberto e Gilmar, O Dono da Casa é Deus. Bom dia para você.

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2: Plugado na sua companhia. A gente não larga do ouvinte, né? Porque você é a pessoa mais importante para nós, para quem a gente dirige o nosso trabalho profissional diariamente. Então confira a hora, a temperatura e o tempo. Agora são 10 horas 43 minutos, 17 graus a temperatura e o tempo é instável com chuvas. Um abraço grande para nossa amiga Júlia. Ela está ligada no programa, mandou o recado pelo nosso WhatsApp e vai ouvir a sua música daqui a pouquinho, Júlia. Belo chute nas canelas. Excelente dia. Dia molhado, né? Dia chuvoso aí de quarta-feira. E daqui a pouco você vai saber no Jornalismo da Progresso que Julho Amarelo reforça a prevenção e o diagnóstico precoce de hepatites virais. A gente passou todo esse mês de julho lembrando disso, né? Julho Amarelo, hepatites, lembrando exatamente dessas doenças, da sua incidência. E hoje a gente vai parar um pouquinho para refletir sobre esse Julho Amarelo. É daqui a pouquinho aqui no nosso canal aberto.

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0: E a nossa central busca notícia na fonte para você ficar bem informado, hein? A hora certa, 10h53, 17 graus e a temperatura. Chove fraco, mas chove, hein? A sensação térmica é que tá baixando, 14 graus lá fora, é, o termômetro da Progresso tá marcando 17, mas a sensação é de 14, e choveu até as 10 horas da manhã, que a gente fez a leitura do nosso pluviômetro, 38 milímetros no centro da cidade. A hora certa da Progresso para você que está ligado na nossa programação. E agora vamos à informação do programa. A gente falou a respeito do Julho Amarelo, né? Não sei se você levou em consideração isso, né? As hepatites virais que assolam a população também. A Flávia Consoli, nossa repórter, preparou uma matéria para você saber mais ouvindo o nosso programa. Fala, Flávia!
1: Campanha Julho Amarelo chama a atenção para a prevenção, o diagnóstico e o tratamento das hepatites virais, infecções que atingem o fígado e podem evoluir de forma silenciosa. No Brasil, os tipos que exigem maior atenção são as hepatites A, B e C, com diferentes formas de transmissão e riscos à saúde. A biomédica Janaína Ferreira de Melo Vasco, vice-presidente do Conselho Regional de Biomedicina do Paraná, 6ª Região, o CRB, BM6 e mestre em microbiologia, parasitologia e patologia pela UFPR, explica o que são as hepatites e quais problemas elas podem causar quando não são diagnosticadas e tratadas a tempo.
2: As hepatites são infecções que causam a inflamação do fígado. Elas são provocadas ou causadas por diferentes tipos de vírus, e esses vírus são classificados por letras de A a E. Sendo que, no cenário epidemiológico brasileiro, os tipos mais relevantes desses vírus, ou mais prevalentes, são a hepatite tipo A, tipo B e tipo C.
1: Um dos principais desafios é que a doença pode permanecer por anos sem sintomas. Quando os sinais aparecem, em alguns casos, o fígado já pode ter sofrido lesões importantes, como cirrose ou câncer hepático. Entre os alertas estão pele e olhos amarelados, urina escura, fezes claras, cansaço extremo e dores ou inchaço abdominal. Janaína orienta como identificar a doença e quais sinais do corpo merecem atenção, reforçando que a testagem rápida é essencial para descobrir a infecção antes que ela cause danos mais graves.
2: A doença hepatite é chamada de silenciosa, porque o fígado é um órgão com poucas terminações nervosas e isso faz com que ele possua uma enorme capacidade de se regenerar e de compensar essas agressões causadas por vírus. Portanto, quando o vírus vai se multiplicando e destruindo as células, os pacientes começarão a sentir dores ou incômodos já numa fase muito avançada da doença. Assim, os principais sintomas vão aparecer num estágio bem avançado dessa doença, então, que na maioria das vezes costuma ser a cirrose ou o câncer. Os sintomas, eles incluem a pele e os olhos na cor amarelada, por isso chamado de icterícia, né, que vem de amarelo, a urina muito escura, da cor de café, as fezes esbranquiçadas, bem claras, um cansaço extremo, sem muita explicação para isso, dores e inchaços abdominais.
1: A especialista explica quais vacinas estão disponíveis na rede pública e quem deve procurar uma unidade básica de saúde para atualizar a proteção.
2: O Sistema Único de Saúde, através do seu Programa Nacional de Imunização, oferece vacinas seguras e eficazes para dois tipos de hepatite, a hepatite A e a hepatite B. A hepatite B essa vacina está disponível para toda a população, independentemente da idade, e é considerada a principal estratégia de prevenção dessa hepatite, a hepatite B. Já a hepatite A, ela faz parte do calendário infantil, sendo a dose aplicada aos 15 meses de idade. Para os grupos de risco, nos centros de referência imunológicos, nós temos essa vacina também da hepatite A disponível para esse grupo específico.
1: A orientação é buscar a UBS mais próxima em caso de dúvidas para receber orientação, fazer os testes rápidos e, se necessário, iniciar o tratamento gratuito pelo Sistema Único de Saúde. Repórter Flávia Consoli.
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0: Abrindo espaço novamente para as informações que vêm das ruas da cidade. E lá está o repórter Claudemir com informações. É com você aí, Claudemir.

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0: 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Mais um destaque pra você ligado na Progresso.
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4: É para sonorizar sua manhã de quarta-feira, 11:03, abrindo a hora 4 do programa com a música de preferência da Júlia, porque aqui o ouvinte pede e ouve, ela quer ouvir a Morena Misteriosa do Céu e Cantos. Depois tem Marcos e Belucci, Pena que seja namora, vai pro pessoal do quilômetro 8. Bom dia pra você.
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2: A sua companhia no rádio nesta manhã de quarta-feira. Quarta-feira, 29, hein? 29 de julho. Mês de julho está batendo as asas, indo embora, vindo agosto aí na sequência do programa, o mês de número 8. Confira a hora certa do programa são 11 horas mais 10 minutos. Temperatura continua nos 17, com sensação de 14 graus. No jornalismo da Progresso, você vai saber no próximo bloco, aí depois dos comerciais, que os jogos da seleção brasileira reduziram vendas online no país. É, daqui a pouco a gente conta pra você aqui no programa.
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2: É para você saber mais e melhor. 11:20 da manhã é a hora oficial do Brasil. Continuamos com 17 graus de temperatura lá fora, com tempo instável no sudoeste do Paraná. E a gente traz uma informação interessante aí, que a gente trouxe até uma manchete, né, há pouco aqui no programa, antecipando a informação: jogos da seleção reduziram vendas online no Brasil. Quem tem as informações é o repórter Mauro Conte, é no Giro Esportivo do programa. Vai, Mauro!
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4: O meia Gabriel Bosquilha, capitão e destaque do Operário da Série B, foi oferecido ao Vasco para a sequência da temporada. O jogador de 30 anos soma 10 gols e uma assistência na competição e teria a possibilidade de voltar a disputar a Série A ainda nesse ano. O Operário, porém, afirma que conta com a permanência do atleta na luta pelo acesso. Bosquilha tem contrato até o final de 2027 e só deixaria o clube com o pagamento da multa contratual e mediante a própria vontade. Desde 2024, ele disputou 106 partidas pelo Fantasma, com 22 gols e 8 assistências. E os jogos da seleção brasileira da Copa do Mundo provocaram queda temporária nas compras pela internet. Durante as partidas da Copa, o volume médio de transações caiu 11,9% no varejo digital e 13,9% nas plataformas de viagens, em comparação com os dias sem jogos. O levantamento analisou

0: Operações realizadas entre 11 de junho e 16 de julho de 2026. Segundo a pesquisa, os consumidores apenas adiaram as decisões de compra para acompanhar o futebol. De Curitiba, Mauro Conte, com informações da Rede AERP.
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0: Mais uma participação do repórter Claudemir, trazendo a informação das ruas da cidade, para você também saber mais.
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0: É, a gente sonoriza a sua manhã, 11:27. Agora a hora e a vez de Pionte, Ralf, a Maiara e Maraíza. Briga de foice. Bom dia pra você.

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2: Agora 11:31. Manhã de quarta-feira, 29 de julho, hein? Tempo instável hoje, até as 10 horas da manhã choveu 38 milímetros. Depois choveu mais e continua aí. Chuva fraca, mas continua no sudoeste do Paraná. Daqui a pouco, depois do intervalo, tem o rei Roberto Carlos cantando no programa. Daqui a pouco tem Repeteco do Tempo pra você saber mais.
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3: 11:37, Roberto Carlos, homenageando os pais, né? Com essa música linda aí, meu querido, meu velho, meu amigo, bom dia pra você.

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13: 11h47 agora, e a Polícia Rodoviária Estadual, com sede em Pato Branco, liberando a informação de um acidente que aconteceu próximo a Clevelândia, entre Clevelândia e Mariópolis, agora pela manhã. Um acidente do tipo colisão frontal seguido de capotamento. O acidente aconteceu por volta de 8 da manhã. Uma equipe da Polícia Militar passou pelo local logo após, na sequência da colisão, e acionou o SAMU para prestar socorro. A batida envolveu um Fiat Toro, ocupado apenas pelo condutor, morador de Palmas, e um Fiat Palio, ocupado por dois homens, condutor e passageiro, ambos de Clevelândia. Com o impacto da colisão, o Fiat Palio acabou capotando. No momento do acidente, chovia na rodovia. O motorista do Fiat Toro não sofreu ferimentos. Já os dois ocupantes do Fiat Palio precisaram de atendimento médico. Inicialmente, ambos foram levados para a unidade de pronto atendimento aqui em Clevelândia, sem ferimentos graves. No entanto, o condutor do Palio, um homem de 46 anos, que relatava dores na região abdominal, precisou ser transferido pelo SAMU para hospital em Pato Branco para a realização de exames complementares. O passageiro permaneceu em observação no pronto atendimento. Devido à colisão, o Fiat Toro permaneceu parado sobre a pista, o que fez com que o trânsito fluísse por apenas uma das faixas. Uma equipe do Departamento de Estradas de Rodagem atuou no local, orientando e direcionando o tráfego para garantir a segurança dos motoristas. A Polícia Rodoviária Estadual também esteve presente para registrar a ocorrência e adotar os procedimentos cabíveis com relação a esse acidente agora pela manhã na PRC-280, aqui próximo a Clevelândia, entre o nosso município e Mariópolis. 11h49 na Progresso FM.
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13: O tempo é instável em Clevelândia. Chove desde as 2 da madrugada. Nesse momento, 18 graus. A mínima foi de 15 e a sensação térmica é de 15 graus no centro da cidade. E o Peter Scheuer repete agora as informações que ele trouxe lá entre 9 e 9:30 da manhã. Para quem não ouviu lá, ouvir aqui no nosso programa, porque os ouvintes de rádio se renovam a cada instante. Como é que vai se comportar o tempo hoje, amanhã, depois de amanhã, hein, Peter?
15: Nessas últimas 24 horas, nós tivemos inúmeras tempestades sobre o oeste da região sul do Brasil, Rio Grande do Sul. Tivemos a presença de um tornado que atingiu o interior de Giruá, Senador Salgado Filho, 7 de setembro. Ainda tem suspeita que tenha atingido outras localidades, até inclusive no oeste de Santa Catarina, tem alguns locais aí que aparenta ter um rastro de destruição semelhante, então ainda tem que investigar. No sudoeste do Paraná, essas instabilidades vão avançando, podem pontualmente trazer algum tempo severo, alguma destruição por conta aí de um vendaval, algum tornado isolado. Isso não dá para descartar, assim como no oeste, mas é algo assim que é mais agora no final da madrugada, parte dessa manhã, depois esse risco aí diminui bastante. E assim, a gente tá Olha, não está fácil a situação. Tudo que nós havíamos alertado, previsto, está acontecendo. Rigorosamente tudo. Alagamentos, enxurrada, deslizamento de terra, enchente, principalmente no Rio Grande do Sul. Essa questão de enchente, tornados, granizo, pessoal, isso aí só vai piorar nos próximos meses. Setembro, outubro, novembro está chegando. Então, vai piorar a situação. Escreva o que eu estou dizendo. A tendência é que nós mantenhamos o domínio do tempo mais instável durante o dia de hoje. Uma baixa pressão atmosférica vem organizando inúmeras instabilidades com potencial para estar provocando chuva, trovoada, alguns episódios de tempo severo nesse final de madrugada, parte da manhã. E depois, aos poucos, essa baixa pressão ela vai se afastando. Durante a tarde e a noite, o tempo ele já fica mais seco, já melhora bastante, a condição de chuva diminui. E a tendência é que nós mantenhamos o domínio do tempo mais seco ao longo dessa quinta, sexta e sábado. Pontualmente, alguma pancada passageira de forma bem isolada nessa quinta, até não dá para descartar a tarde. Sexta, tempo bom, seco e quente. Sábado, tempo bom, seco e quente. Quem sabe alguma pancada bem isolada. Mas à noite, alguma pancada aqui ou ali por conta da aproximação de uma frente fria. A temperatura nesses dias, quinta, sexta, sábado, é alta, próximo acima dos 30 graus. E vale ressaltar que no domingo, algumas pancadas com trovoadas durante a madrugada, início da manhã, não estão descartadas. Depois melhora e aquece novamente. A próxima semana não tem notícias muito animadoras, porque volta a ter pancadas e essas pancadas podem vir também com alguma severidade. Ainda há a analisar essa situação, mas temos que ficar atento a todo sinal da atmosfera. Peter Scheuer, meteorologista com a previsão do tempo.
13: Nova edição do Tempo no Progresso, meio-dia e 55. 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
13: É lembrança boa, 11:53, João Carreiro e Capataz. Buscando a felicidade. Bom dia.

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2: Que acompanha mesmo, né? Estamos na hora do almoço quase, né? Chegando lá, 11h57 agora, pelo horário de Brasília, 19 graus é a temperatura no centro da cidade de Clevelândia. Daqui a pouco tem jornalismo, hein? E você vai saber que a escola indígena Nitótum de Clevelândia passará por reformas. Eu vou contar em detalhes para você.
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4: Abrindo a agenda, conferindo comigo. Meio-dia e 6, para este 29 de julho, marca o aniversário da cidade de Paranaguá e o nascimento da princesa Isabel em 1846. É a Progresso que pesquisa para deixar você por dentro da informação.
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4: E no jornalismo da Progresso, conforme a gente já havia dado a manchete, né? A escola estadual indígena Nitoto de Clevelândia, lá da terra indígena Alto Pinhal, passará por reformas. E quem vai trazer os recursos é o secretário estadual da Educação, Rony Miranda, que, segundo informações da Secretaria Estadual da Educação, estará em Clevelândia hoje, logo mais às 14 horas, lá no bairro Simval Martins. A obra a ser executada pelo Instituto Paranaense de Desenvolvimento Educacional, Fundepar, contará com investimento de mais de R$ 700 mil para modernizar a infraestrutura da unidade e garantir melhores condições de ensino para estudantes, professores e toda a comunidade escolar lá da comunidade indígena de Clevelândia. O projeto prevê a adequação da entrada de energia e da rede elétrica para a instalação de aparelhos de ar-condicionado, pintura geral, substituição de pisos e forros, construção de novos banheiros para estudantes, além de melhorias nas áreas de circulação, muro, reservatório de água e área externa da escola. As intervenções reforçam, mais uma vez, o compromisso do Estado do Paraná com a valorização da educação. Pelo menos é o que informa o release da secretaria, que a solenidade está marcada para logo mais às 14 horas na terra indígena Alto Pinhal, em território clevelandense.
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4: Meio dia e oito, tem Jean Giovanni. Quem ama, confia. Boa tarde.
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2: Na hora do meio-dia também, hein? Meio-dia e 11, mais 59 segundos. Meio-dia e 12, na hora duplicada. Daqui a pouco a gente fala de psicologia aqui no programa, logo depois do intervalo comercial.
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4: Meio-dia e 12.
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0: Quando escolheram um dia para te homenagear, não foi à toa. Tudo que você representa, eu passaria um dia inteiro para conseguir falar. 24 horas de palavras que até faltariam para definir esse amor. No entanto, essas horas todas são só uma pequenina fração de tudo que sinto por você. Mas para resumir, digo admiração pela força, pela dignidade, pela honra, pelo homem que és. 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
3: Meio-dia e 18. E agora vamos falar de psicologia. E para tanto, convocamos novamente o psicólogo da Progresso. Todo dia ele está com a gente aqui, que é o Júnior Quisté. Assunto de hoje, o que é que você vai falar hoje, hein, Júnior?
4: Olá, eu sou o psicólogo Júnior Quisté. Satisfação mais uma vez estar falando a você, onde quer que você esteja. Na minha cidade, eu moro em Xaxim, Santa Catarina. Há uma discussão muito forte e isso já leva há muitos meses, quem sabe até há 1 a 2 anos. É sobre os cachorros abandonados. Na minha cidade, há um volume até grande de cachorros que nós vemos nas ruas abandonados. Eu não sei como está na sua cidade, mas eu acompanho que muitas cidades também possuem esse chamado problema. Não possuem uma política pública para com esses animais. Mas agora, eu me pergunto, da onde vem esse problema? Quem originou esse problema? Por que há tantos cães abandonados de portes? Cães de muitas raças espalhados pela cidade. Obviamente, a culpa é do ser humano. Sim, eu tenho uma experiência com os cães, e isso faz 16 anos, que eu tenho o Freud, um Shih Tzu, que me acompanha em minha jornada. Antes desses 16 anos, eu sinceramente não conhecia o que esses seres de quatro patas podem fazer na vida de um ser humano. O amor, a disponibilidade que eles oferecem. Eles são realmente seres profundamente amorosos por você. Onde quer que você caminhe, dentro da sua casa, do seu apartamento, fora, enfim, lá estará ele te acompanhando. Mas eu queria hoje falar sobre a relação do ser humano para com os animais, e não é essencialmente somente sobre cães, se bem que o problema que ocorre em muitas cidades é sim sobre os cães. Mas como é que pode uma pessoa que fica com um cãozinho, por exemplo, muitos e muitos anos, e esse ser de quatro patas, ele faz parte até mesmo da educação do seu filho e da sua filha. Porque se você vai recordar, muitas famílias, quando o teu filho e a tua filha nasceram, já tinham um cachorrinho, já tinham um gatinho, algo parecido. E aí, o teu filho, a tua filha, com 1 ano e meio, 2 anos, 3 anos, 4 anos, eles têm a espetacular interação com um animalzinho. Eles aprendem a acariciar, eles aprendem que tem que dar água, que tem que dar a ração, que cães comem, que gatos comem, que tem que ter cuidado. E eles, obviamente, oferecem muito amor, oferecem muita presença a essas crianças. O tempo vai passando e esse cachorrinho, por exemplo, continua lá com o seu filho e com a sua filha. E aí, quando eles ficam velhos, eles simplesmente colocam esse ser no carro, escolhem um matagal mais próximo da cidade e deixam esse ser que pertenceu à família já neste matagal. Eu não quero falar mais nada hoje, mas quero que você somente reflita sobre isso. Isso pode estar agora te emocionando, pode estar fazendo você refletir, mas saber que existem muitos e muitos seres humanos que fazem isso todos os dias. Abandonam quem lhes deu amor, quem lhes deu fidelidade, quem demonstrou presença, e simplesmente abandonam. Não olham para trás e não querem decididamente saber

0: ficará esse ser que já até dormiu com o seu filho, que já esteve cuidando o leito da sua criança por muito e muito tempo? É essa a reflexão que a gente tem que fazer. Ah, sim, e políticas públicas inteligentes nos municípios para cuidar também desses seres vivos. Abraços de luz, meu nome é Júnior Quister, sou psicólogo, até a próxima.
1: Valeu, Júnior, e o seu problema aí em Xaxim não é diferente aqui em Clevelândia. Também temos problemas de cães soltos nas ruas, né? E nós sabemos que esse é problema originado pelo ser humano e não temos políticas públicas para atender essa população canina, tanto quanto aí em Xaxim. Meio-dia e 23, aqui na Progresso FM. E no seu rádio, a música de João Bosco e Vinícius, Um Lugarzinho na Sua Cama.

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4: Meio-dia e 26.
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1: E vamos lá com o esporte, Copa Sul-Americana, a equipe do Santos, com a presença aí, no Neymar jogou um pouco no segundo tempo, né? Enfrentou aí o elenco da Venezuela, o UCV, e venceu mais uma vez, tinha vencido o primeiro jogo por 4-1, ontem venceu por 4-2, sofreu um pouquinho, mas se classificou, né? Então o Peixe está classificado para as oitavas e finais da Copa Sul-Americana. O Nacional venceu o Tigre por 2-1. Pela Série B, mais 3 jogos, Juventude 1-0 no Avaí, Ponte Preta e Atlético e Clube ficaram no 1-1 e o Fortaleza venceu o Botafogo de São Paulo por 1-0. Jogos marcados para hoje, teremos então movimentação dentro da série da Sul-Americana e também no Brasileirão da Série A. Sul-Americana então, 19h, a vez do Vasco da Gama enfrentar o Independiente Medellín, o jogo vai ser no Rio de Janeiro, vale vaga para as oitavas de finais. 21h30, Bragantino e Sport Cristal. E às 21h30, Cienciano e Lanús também se enfrentando. Campeonato Brasileiro já abrindo a 21ª rodada. 19h30, Internacional e Flamengo em Porto Alegre. Também nas 19h30 tem Mirassol e o Remo. 21h30 é a vez do Vitória e Palmeiras se enfrentarem hoje em Salvador. E no mesmo horário tem Fluminense e Bahia também se enfrentando neste compromisso aí. Bom, Campeonato Nacional de Futsal, Liga Nacional, tivemos um jogo ontem, na segunda-feira, o Pato Futsal venceu o Minas Clube por 2-1 na segunda-feira, né? A partida foi em Pato Branco. Mas hoje tem mais um jogo, a equipe do Jaraguá do Sul enfrenta o Atlético Erechim a partir das 19h15. Aí o restante da rodada será no final de semana. É o destaque do esporte para o Canal Aberto.
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1: E para fechar as informações, falamos então do trabalho dos bombeiros comunitários de Clevelândia. Nas 24 horas, nenhuma ocorrência foi registrada. Também não foi acionado os bombeiros para apoio, SAMU, Polícia Rodoviária, né? Ou Polícia Militar. Zero de ocorrência. Em caso de urgência e emergência, ou você vai direto ali no quartel, no bairro São Sebastião, ou liga no 199 ou 193. E hoje, plantão, estão os bombeiros, o Saldanha e o Edmar, para as próximas 24 horas.
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12: Meio-dia e 35.
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0: Opa. Oi, mas olha só, vem pra cá. Atenção, atenção pra nossa pergunta, hein? Eu quero saber o que é feito pra andar, mas não andar. O que é feito para andar, mas não anda, mas não é a calçada, hein? Tempo. Rapidinha do Silvio.
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4: Meio de 39, vai respondendo aí, hein? 9113-9386. Você vai ganhar um prêmio hoje do Supermercado Bock e uma unidade do Chá Sarapião. É isso aí, o Chá Sarapião foi de grande aceitação por parte do público aqui de Clevelândia, né? 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Bom, aqui hoje para quem responder certo. Enquanto você vai respondendo, eu toco a música do Diego e do Arnaldo e o Rio Negro e Solimões, Caminhonete Inteira.

0: Mas olha só, mas tempo esgotado, vem pra cá, vem pra cá. Eu quero saber o que é feito pra andar, mas não andar. O quê? Sapato. Certa resposta, o sapato. Muito bem, podem aplaudir. Até a próxima, tchau pessoal.
1: E aí, gente, hein? Quem escolheu a rua, o relógio, não sei mais o que aí, deu na trave. Será que vai ter acertador? Daqui a pouco a gente vai conferir, logo depois do break.
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4: E aí, será que teve acertador, hein? Tem gente braba com o Google, hein? É o Google, professor Google levou todo mundo pro buraco hoje, hein? A Ernestina disse que na próxima vez vai dar um pau no Google, né? Porque induziu ela a errar a charadinha do programa. E todo mundo errou, viu? Não foi só você, viu, Ernestina? Foi todo mundo que respondeu aí. É, deu na trave. Fica para amanhã, viu? O prêmio vai acumular para amanhã. Prêmio do Supermercado Bock e também o chá sarapião que eu vou dar para você de presente amanhã no Show da Alegria.
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4: Tá ligado, mano? Eu tô também. Meio-dia 48, 21 graus de temperatura. O tempo tá melhorando, hein? O sol ainda vai aparecer hoje à tarde, viu? Gustavo Mioto e Murilo Ruffi cantando Novo Sozinho. Boa tarde pra você.

0: Gustavo Mioto, senhoras e senhores.
1: Murilo Ruf, senhoras e senhores.
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6: Por que a pele de alguns animais é usada na fabricação de casacos? A pele de animais foi a primeira vestimenta do homem na pré-história, protegendo-o contra o frio. A pele segura entre ela e o corpo uma camada de ar quente, produzida pelo organismo, limitando assim a troca de calor entre o corpo e o meio ambiente. Foi o mundo grego que deu impulso a esse tipo de comércio, pois juntava-se a capacidade isolante da pele e sua beleza, dando características sofisticadas às vestimentas.
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8: Meio-dia e 55, faltam 5 minutinhos para as 13 horas. Quem tá ouvindo o programa é a minha amiga Vanessa. Ela pediu e quem pede, ouve, né? Aqui no nosso programa Céu e Cantos, amada que mora longe, belo chute nas canelas.

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5: Por mais que a gente queira que as coisas aconteçam do nosso jeito, o destino sempre passa.

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4: Boa tarde. Aos poucos, essa baixa pressão aliada a essa frente fria se afastam e vai dando espaço ao tempo mais seco. Vai melhorando gradativamente e a tendência é que nós mantenhamos o domínio do tempo mais estável, com presença de sol e poucas variações de nuvens ao longo dessa quinta, sexta e sábado, com temperatura próxima ou acima dos 30 graus. Vamos ter aí dias bem típicos de verão. E olha que nós estamos no inverno, hein, gente? Tudo isso já era previsto. E provável que nós mantenhamos temperaturas amenas durante as madrugadas e manhãs dessa quinta, mais tardar sexta-feira. E o sol acaba predominando ao longo desses próximos dias. Lembrando que alguma pancada bem isolada não dá para descartar na quinta à tarde. Sexta, tempo seco. Sábado, tempo seco. Sábado à noite, quem sabe, já tem alguma ameaça de chuva. No domingo, a condição de chuva é mais restrita para o período da madrugada, manhã. Durante o decorrer do dia, o tempo ele fica mais seco. A próxima semana não demora muito para ter novas pancadas e alguns temporais. Peter Scheuer, meteorologista, com a previsão do tempo.
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2: 1:15.
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Na vida, temos muito mais a agradecer do que pedir a Deus. Por tudo que somos e que temos.

nossa obra-prima. No grande tear da existência, nada acontece por acaso. Antes que o primeiro sopro de vida anime o corpo físico, no silêncio vibrante do mundo invisível, traçamos as diretrizes de nossa nova jornada. Entre as escolhas fundamentais está o planejamento profissional. Por vezes, olhamos para o trabalho como um fardo necessário ou uma busca incessante por recursos. No entanto, a profissão cumpre uma dupla finalidade: ser uma peça útil na engrenagem da estrutura social e permitir o ganho honesto da moeda, garantindo o crescimento da vida material. A profissão é o convite para que sejamos um operoso cooperador do reino de Deus, transformando a terra em uma instância gloriosa de progresso. Ser um bom profissional é compreender que o dever é o ponto de partida, mas a excelência, aquela que nasce do amor, deve ser a meta. É ir além do que dita o contrato. É colocar a alma na ponta dos dedos e o coração em cada gesto. Pensemos no médico. O bom profissional da saúde não é aquele que domina a técnica ou prescreve a medicação correta. É, sobretudo, aquele que, ao entrar no quarto do hospital, leva consigo uma claridade que não vem das lâmpadas. Ele percebe que, além da enfermidade, existe um espírito em sofrimento. Vai além do dever quando oferece o ouvido atento, o toque consolador e a palavra que restaura a esperança. Ele não cura apenas corpos. Ele medica almas, tornando-se um canal das energias superiores. A missão do professor, por sua vez, transcende a simples transmissão de dados ou fórmulas. É aquele que ilumina mentes obscurecidas pela ignorância. Enxerga no aluno difícil um potencial adormecido e dedica minutos extras para acolher uma angústia adolescente. Ensina, pelo exemplo, que a ética e a bondade são as disciplinas mais importantes da vida. Ele é o escultor do futuro, o mestre que transforma o saber em sabedoria. E que dizer do motorista? No ônibus lotado, no Uber ou no transporte escolar, ele é o guardião de vidas e sonhos. Vai além do dever quando mantém a calma diante do trânsito caótico, quando oferece um bom dia que desarma a agressividade alheia, ou quando dirige com tamanha prudência que seus passageiros sentem estarem protegidos. Ele transforma o asfalto em um caminho de respeito e dignidade. O profissional de qualquer área, do gari que limpa a cidade com esmero, ao engenheiro que projeta com segurança, ou o atendente que sorri apesar do cansaço, todos têm em mãos uma ferramenta sagrada. São instrumentos do progresso. Trabalhar com dedicação é uma forma de psicografar a bondade divina no cotidiano. É provar que a colaboração com o Criador se faz com o suor do rosto transformado em bálsamo para o mundo. Quando fazemos mais do que o estritamente necessário, estamos implantando utilidades e avanços que aceleram a marcha da civilização. Nossa profissão é nossa assinatura no livro da vida. Façamos dela nossa obra-prima. Afinal, no fim da jornada, o que contará não será o cargo que ocupamos ou a fortuna que acumulamos, mas o quanto de luz espalhamos através das tarefas que o Pai nos confiou.

E assim chegamos ao final de mais um Momento Espírita. Hoje, quarta-feira, 29 de julho de 2026. 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

Esse Valde Show com o Show da Tarde. Então, o meu boa tarde e o boa tarde do DJ Show, que é o Cacau Show, né? Estamos aqui com você, por você, sempre com você. Em nome dos patrocinadores, com a música Obrigado, Senhor. Mais agradecer do que pedir a Deus, né? Obrigado, patrocinadores, né? Que segura a gente no ar aqui, na sua Super Progresso 106,9 FM de Clevelândia. Fone 46-991-13-9386, né? Este é o Zap da Progresso. E o 9922-3101 é o Zap da Valde Show, tá bom? Então, você que está aqui na escuta da programação, aquele abraço todo especial, depois daquela linda mensagem, da linda música do Chiquito Bordoneiro. Vamos então, começando a nossa quarta-feira brega, né? É, quarta show, é, hashtag quartou, hashtag Valde Show na área. E vamos então, oferecendo para todos vocês que estão aí na escuta, você que está na escuta aí, dá um toque aí para Valde Show, é, que a gente já fala seu nomezinho aqui, já roda uma musiquinha para você também, né? Abraços, grandes abraços, né? Beijos, muitos beijos para todos vocês. E vamos com as primeiras músicas bregas de hoje? The Fever, Só Nós Dois, Roberto Carlos, Esqueça. E os VIPs, Tiro e Queda.

sua gente. Que bom estar aqui com vocês outra vez, né? A gente queria agradecer a todos. Princípio.

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você que está na escuta da programação, a hora certa agora é 1:50. 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Meu Deus. 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Ok, pessoal? E vamos de música. Ah, antes eu quero convidar vocês para o sábado, para este sábado, dia 1º de agosto, para o grandioso, a grandiosa festiva em nome do Grupo de Idosos Anelis da Moloyola, no Parque de Exposições IAP, na sede do grupo, hein, pessoal? Animação do Serranito de Pato Branco, início às 14h. Então, todo mundo convidado, tá bom, pessoal? É, isso aí, né? É, essa chamada louca aí que veio falar com a gente, né? Sendo que eu não posso falar. Meu Deus do céu. É, aqueles, sabe aqueles telefones loucos lá que ligam pra emprestar dinheiro? É, louco. Quem cai, né? Agora vamos então, Martinha, canta pra nós aqui. Leno e Lilian, eu não sabia que você existia. Barros de Alencar, apenas 3 minutos. Tita, daqui a pouquinho vai suas músicas, tá bom, meu amor? Beijo, beijo, beijo.

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Você, é com todo amor para você que está aí na escuta da programação, né? É aqui com o Valde Show na área, hashtag quartou, hashtag Valde Show na área, né? Então, aquele abraço super especial a todos os nossos amigos ouvintes, ao nosso amigo Maninho lá, o Jairo Lima. Opa, Maninho, que saudade de você, meu amigo. Quanto tempo, né? Mas isso que, o que é importante é que a gente sabe que tem amigos. E isso é muito importante, né? E também lá pro nosso amigo do Gomes, pro Gomes, construtora, né? O Luir, é os meninos que trabalham com ele lá, né? É isso? Então, tá bom. Lá pro Japa, meu amigo Japa, é pedreiro, né? O Japa, aquele abraço especial para você. Também pro Cristiano Pintor, para quem mais? Pro Tonho. Ô, Tonho, tudo certo? Estão trabalhando hoje no bar mesmo? É, porque acho que deu uma limpada o tempo, né? É, até saiu um solzinho, mas acho que tá meio complicado, porque quem trabalha meio para fora, assim, com massa, as coisas, tá meio complicado, né? Mas não tem o que fazer, não é mesmo? Abraço para todos vocês que estão na escuta da nossa programação aqui da sua Super Progresso. Agora quem está pedindo música é a nossa amiga Marici Otita, lá do bairro Soledade. Aquele abraço para ti, meu anjo. Ela está pedindo a música com Gilberto Lemo. Aquela rua já não é mais a mesma rua, agora é diferente desde que você se foi. Agora vai cantar para nós também Gessé, pedido lá da Tita. Porto Solidão, lá para Marili, para Nery Lima, minha madrinha. Também aquele abraço especial para vocês que estão aí na escuta do programa. Também para o Luiz. O Luiz ele é zelador lá do cemitério. Oh, meu pai do céu, você não tem medo, homem do fantasma? Perigoso, né? Eu estava assistindo uns vídeos de fantasma, sabe? Nossa, cada coisa cabulosa que conta, que acontece, que creem em Deus Pai. Ah, dá medo, sabe? Lendas urbanas? Nossa Senhora, aquilo lá é de arrepiar até o pelo do sovaco de medo. Deus o livre, guarda. Mas então, vamos então com mais uma música maravilhosa, que é o Baltazar. Canta pra nós. Se ainda existe amor, lá pra minha amiga Zilbete Rizzo.

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Aí você que está na escuta da programação, aquele abraço todo especial, né? Você que está aí, de repente, incestando um pouquinho, né? Descansando o cadáver, que é bom, né? É bom descansar, meu Deus do céu. Porque a gente já anda nessa loucura o dia inteiro, né? Até chega no meio-dia, come daquela preguiçinha, né? É, pra descansar um pouquinho o corpinho, principalmente você do interior, né? Porque na cidade todo mundo tem horário, né? Horário de trabalhar. Então, tá bom. 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E vamos então com música bonita, você que está escutando o programa, aquele abraço todo especial. E vamos com eles cantando então, Moacir Franco, Eu Nunca Mais Vou Te Esquecer. Vamos com Newton César, A Namorada Que Sonhei. Antônio Marcos e Vanusa, Como Vai Você?

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está aí escutando o programa, aquele abraço. 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É isso, ó. E agora vamos com mais música bonita. Hoje, quarta-feira, dia de beijar muito, namorar muito também, né, pessoal? É, abraçar muito, dia internacional do sofá, né? E vamos com as músicas bonitas também? É isso mesmo. Vamos com eles. Renan e Raí, Lapa Preta, que gosta muito das músicas do Renan e Raí. Tatuagem, Ana Vilela, Trembala. É, não, Ana Vilela não. Mentira, Valdi. Enzo Rabelo, Perfeitinha. E vamos com Gerry Adriane, Querida.

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0: E aí, pessoal, vamos fazer nossa oração de hoje. Hoje, dia de Santa Marta, irmã de Lázaro. Protetora dos garçons, das cozinheiras e dos hoteleiros. Em nome do Pai, do Filho e do Espírito Santo. Amém. Assim como seu irmão Lázaro, Santa Marta também tem muita bondade no coração. Nós, fiéis, sinceros e amigos, adoramos a vós, Santa Marta, pela maneira como ampara seus devotos, usando honestidade, humildade e suavidade. Suas orações profundamente respeitosas tornam as nossas vidas mais cheias de virtude e de beleza. Nós os adoramos e agradecemos a Deus Pai por nos fazer conhecê-lo em sua plenitude e alegria de espírito. Sempre conselheira, sábia e pronta a renovar a palavra de Cristo. Santa Marta, rogai por nós, nos revele ao Espírito Santo. Amém, amém. Em nome do Pai, do Filho e do Espírito Santo. Amém. Olá, gente boa. Tudo que é bom dura pouco, o que demais enjoa. Resta-nos agradecer a sua sintonia, prometendo de voltar amanhã, se Deus quiser e Ele quer. Fica o tchau da Valde Show, o tchau do nosso DJ Show, nossa amiga Cacau Show e o Pistanejo. Até, fui.
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Nossa Senhora Aparecida, pela saúde, pela luz e pela paz, e por me guiar pelos caminhos da vida, por este mundão de meu Deus, de alma, de coração, muito obrigado.

0: quarta-feira, 29 de julho de 2026. O ministro das Relações Exteriores da Argentina afirmou que o governo de Javier Milei não pretende romper relações com o Brasil. Uma crise diplomática entre os dois países começou no fim de semana, quando o presidente argentino criticou e insultou o presidente Lula durante a convenção do PL em São Paulo para confirmar a candidatura de Flávio Bolsonaro à presidência da República. Em reação, o Itamaraty convocou o embaixador argentino em Brasília e chamou de volta o embaixador brasileiro em Buenos Aires para consultas. Quase 48 milhões de mulheres afirmaram que já sofreram alguma forma de violência prevista e reconhecida na Lei Maria da Penha, que vai completar 20 anos no dia 7 de agosto. É o que revela uma pesquisa dos institutos Patrícia Galvão e Locomotiva. 34% delas disseram que foram agredidas por um parceiro ou ex-parceiro. Em contraponto, apenas 11% dos homens reconheceram ter cometido algum tipo de violência contra as vítimas. O percentual representa 9 milhões e meio de brasileiros. A família Matsunaga colocou à venda por R$2.800.000 a cobertura triplex, onde Marcos Matsunaga foi morto pela mulher Elise Matsunaga em São Paulo. O crime ocorreu no imóvel em maio de 2012. Elise confessou ter atirado no marido e esquartejado o corpo após uma discussão por infidelidade. Condenada pelo homicídio, Elise cumpre pena em regime aberto. Além disso, a justiça decidiu que ela não pode ter contato com a filha de 16 anos. A Anvisa aprovou o registro de 5 novos medicamentos à base de semaglutida. As fórmulas são injetáveis e voltadas ao tratamento de diabetes e obesidade. A liberação autoriza a comercialização, mas não detalha preços, datas de lançamento ou indicações terapêuticas. A expectativa principal é o aumento da concorrência no mercado brasileiro. As aprovações ocorrem após o fim da patente da Novo Nordisk. No horário de Brasília, 3:03.
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Aí o cara então chegando aí, só você, né, com o Fábio Júnior cantando com a gente aqui, né? Pra gente então, 3:13, um abraço pra todo mundo, alô família, tô aí chegando, né? Cacá, tô contigo, tamo junto, mais uma vez, né? Tá certo, eu sou Cericeiro de Pudão, na Progresso FM, você estava com a Val, deixa agora comigo, na primeira hora do programa, né? O Pistanejo, são 3 horas de programa, primeira hora comigo, depois mais 2 horas com a rapaziada aí, né? Tá certo? E vai se ligando aqui. Olha só o tempinho agora, vejam só o tempinho agora, é quente, o sol está presente, né? Os raios solares aquecendo todo mundo. Neste momento estamos com uma temperatura boa, com 21 graus no centro da cidade de Cleveland. Pela manhã chuva, agora tem sol, é, entenda. E você ligadão com a gente então, né? Vamos nessa, sou a 106.9. Claro, na primeira hora a gente vai falar do esporte, né? Várias informações esportivas aqui no mundo do futebol sul-americano, Peixe classificou ontem, tem mais brasileiros hoje para tentar uma classificação na sul-americana, tem confrontos pela Série A para hoje também, então vamos falar sobre a Libertadores de América, já tem data para retorno, depois da Copa do Mundo, vai voltar, né? Final de semana volta o quê? Volta a Copa do Brasil também. E o Neymar, hein? Neymar falou aí após a entrevista, após o jogo de ontem, né? Jogou um bocadinho ontem, né? O Neymar. E após ele falou sobre seu futuro na seleção, hein? Será que permanece trabalhando para a Copa 2030? Ou não? Ou vai pendurar chuteira o Ney com relação à seleção brasileira? Então, daqui a pouco, detalhes para você aqui. 3:15, vai se ligando, né? 991-1398-86, 991-257176 e na rdprogresso.com.br.

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5: É, vamos nessa, vai comigo então no Pistanejo. Um abraço pra você, tá trabalhando no centro, nos bairros, no interior da cidade, na região toda, né? Curtindo a programação por aí, vai trabalhando e ouvindo a gente, né? Onde você estiver, ou na sua casa também, tomando aquele cafezinho, né? Aquele lanchinho do meio da tarde, quarta-feira. Um abraço pra quem tá de aniversário hoje também, dia 29 de julho. Parabéns, felicidade pra vocês. O mês tá indo embora. É, já vem agosto por aí, começa exatamente no final de semana já, né? Já no sabadão, dia 1º de agosto. E o Neymar, hein? O Neymar jogou ontem um pouco na partida com o Santos, né? Na Sul-Americana, jogou um pouquinho ali o Neymar, deu para notar que estava meio que sem ritmo e tal, mas craque é craque, né? Sabe o que faz com a bola, 2, 3 lançamentos, põe o atacante na cara do gol. Mas o Neymar, com relação à seleção brasileira, me parece que o cara vai pendurar a chuteira, meu. Ele afirmou que não se vê mais atuando pela seleção brasileira. Aos 34 anos, o jogador admitiu que a derrota para a Noruega, na eliminação nas oitavas de final da Copa, marcou a sua despedida defendendo o Brasil. Em entrevista, inclusive, depois da classificação ontem, diante do Santos, na Sul-Americana, o atacante reforçou a ideia de não atuar mais pela seleção brasileira. E a seleção brasileira que começa agora, né, já esse ano, um novo ciclo para a Copa do Mundo 2030. Disse Neymar, meu nome na seleção já foi, fiz história, fui muito feliz, dei meu sangue, minha vida, sempre briguei e lutei pela amarelinha, mas agora não quero mais, disse Neymar em zona mista na Vila Belmiro ontem. Pois é, né? Caso realmente, né, se despeça da seleção, Neymar, de 34 anos, vai encerrar a carreira aí com 80 gols, 58 assistências, 130 jogos pela seleção. Seu último título com a camisa da equipe principal do Brasil foi a Copa das Confederações em 2013. Ele também ganhou, né, a medalha de ouro, lembra, na Olimpíada de 2016. Neymar tem contrato com o Santos agora esse ano, vai até o final desse ano. E a permanência no Brasil ou a continuidade da carreira em outro clube ainda são incertos. Não se sabe o que vai acontecer se o ano que vem vai estar por aqui, ou vai estar na Europa, ou Neymar, que jogou bem até, né? Contra a equipe da Venezuela ontem. Inclusive, a equipe do Santos utiliza muito pouco o craque Neymar, né? O cara é craque de bola, é veterano já, claro, mas não é um Neymar de 20 anos. Mas é um craque de bola e comparando aí Argentina e Messi, a Argentina, a bola passa sempre, né, os pés do Messi. É, o Messi é o cara que é o criador, o cara que cria os lances para gol, é, prepara tudo ali, é o craque do time. E o Santos, pelo que a gente nota, assim, jogadores muito fominhos ali até, né? Muita bola que poderia ter tocado para o Messi, para o Neymar, para preparar as jogadas e tudo mais, não acontece ali. Tem bons jogadores o Santos, o Gabigol. Inclusive ontem errou vários gols, né? Desperdiçou. O Arão, bom jogador, bom. Zagueiro, o Gabriel Menino, quem mais? O Miquelito fez gol, o Rony fez gol. Então, tem bons jogadores, né? A equipe do Santos. Então, tem que aprender a jogar com o craque, que é o craque do time, é o Neymar, né? Aproveitar pelo menos esse ano. O Santos em situação difícil, né? Financeira, correndo para não ser rebaixado. É complicado. Mas ontem meteu 4, né? 4-2 no UCV da Venezuela, classificou para as oitavas de final da Sul-Americana. Está garantido já. É, também ontem tivemos Tigres 1, Nacional 2. É, pela Série B ontem, Juventude venceu o Avaí por 1-0. Ponte Preta 1-1 com o Atlético Clube e o Fortaleza venceu o Botafogo de São Paulo por 1-0 também. Resultados que aconteceram no dia de ontem. Tem jogos hoje? Tem. Daqui a pouco a gente vai revelar aqui quem que vai jogar no jogo. Quem é? Série A, né? 3:31.

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5: E vamos nessa, Pistaneja. Primeira hora destacando o esporte também, né? 3h42 agora. Então vamos nessa aí. E a Libertadores da América, hein? Deu uma paradinha, Copa do Mundo, a gente acaba esquecendo, né? Pois é, mas a Copa Liberta, Libertadores da América 2026, ela vai voltar, viu? A partir do dia 11 agora de agosto. 11 de agosto, volta a Libertadores da América, agora dentro das oitavas de finais, que tem brasileiro por lá, né? Tem o Corinthians, tem o Cruzeiro, o Flamengo, o Mirassol tá nessa aí, o Palmeiras também, né? O Fluminense, então, os brasileiros estão nessa aí, tentando chegar às quartas de finais. E agora são dois jogos, né? Um jogo em casa, um jogo fora, define o classificado para as quartas de finais. Bom, pra você ter uma ideia, dia 11 de agosto, teremos Estudiantes e Universidade Católica se enfrentando. No dia 13, Rosário Central e Corinthians. No dia 13. No dia 12, tem Cruzeiro e Flamengo. É o encontro dos brasileiros. Quer dizer, um dos brasileiros vai cair fora, né? Tanto o Cruzeiro quanto o Flamengo, um vai cair. Jogo no Mineirão, primeiro jogo, dia 12 de agosto. Depois tem dia 11, Tolima, Independiente del Valle. Mirassol joga dia 13 contra a LDU. O Mirassol joga em casa, a primeira. Palmeiras também joga a primeira em casa, né, contra o Cerro Porteño, no dia 12. Platense e Coquimbo Unido. E o Fluminense joga com o Independiente Rivadavia no Maracanã, primeira partida. A outra é fora. É lá em Malvinas, Argentinas. Primeiro jogo no Maracanã. Tem que vencer no Maracanã, né? Dia 11 joga o Flu à noite. Aí os próximos jogos aí, dias 18 e 19 de agosto. Daí quando serão definidos os quartos, os classificados para as quartas de finais, portanto, né? Para a sequência da competição. Bom, ontem tivemos jogos, já lembrou, hoje tem mais confronto brasileirão. Série A Internacional e Flamengo, partida marcada para as 19h30. Tem Mirassol e Remo, 19h30, Vitória e Palmeiras, 21h30, Fluminense e Bahia, 21h30, tudo é hoje. Pela série da Sul-Americana, tem Vasco Independente Medellín. O Vasco correndo atrás de uma classificação, né? Para a sequência, o jogo não vai ser moleza, não. Mas é isso aí, vai ser no Rio de Janeiro, lá no São Januário, essa partida aí, né? Do Vasco da Gama e o Independente, jogos importantes. O elenco também aqui do Brasil, o Bragantino pega o Sport em Cristal também, 21h30, em Bragança, essa partida valendo vaga também para as oitavas de finais da Copa Sul-Americana. 3h44, tem mais música boa com Pablo, o Rei da Sofrência. 15 faltando para as vagas.

Murilo, Murilo Rufo, pra você lembrar de mim. Bom, dois faltando para as 16h, para fechando a primeira hora do programa, né? O Pistaneja, ficamos por aqui então, nessa quarta-feira, mas amanhã tem mais, claro, a partir das 15h. Tá? Um abraço para todo mundo, bom trabalho, ótimo descanso. E o programa continua até as 18h, tem a oração da Ave Maria, depois chega o Mauro Fernão com postais da Querência, tá bom? Abraço para todo mundo, você continua ligado com a gente. E fechamos com a Marisa Monte. Deixa eu...

Sentia um acréscimo de estima por si mesma e parecia-lhe que entrava enfim numa existência superiormente interessante, onde cada hora tinha o seu encanto diferente, cada passo.

0: Quarta-feira, 29 de julho de 2026. Nova pesquisa Genial Quest sobre as eleições em São Paulo mostra que o governador Tarcísio de Freitas, do Republicanos, mantém a vantagem nas intenções de voto. Em simulação de segundo turno, ele apareceu com 48% contra 32% do candidato do PT, o ex-ministro Fernando Haddad. O levantamento foi feito entre os dias 23 e 27 de julho, com 1.650 eleitores. A margem de erro é de 2 pontos percentuais, para mais ou para menos, e o nível de confiança chega a 95%. A pesquisa está registrada na Justiça Eleitoral com o código SP04846/2026. O surto de ebola na República Democrática do Congo já matou 1.487 pessoas, segundo o novo boletim divulgado pelo Instituto Nacional de Saúde Pública. O número de infectados subiu para 3.360. A epidemia declarada em maio é a terceira pior da história da doença. Atualmente, 733 permanecem hospitalizados ou em isolamento, enquanto 597 pessoas se recuperaram da infecção. As equipes de resgate procuram sobreviventes sob os escombros de um shopping e uma fábrica de papel afetados pelo terremoto de magnitude 7.1 que atingiu o Japão. Segundo o balanço oficial, pelo menos 13 pessoas morreram. Mais de 9 mil pessoas passaram a noite em abrigos provisórios. O tremor provocou incêndios, danos em estradas e pontes e interrompeu a circulação ferroviária. Mais de 30 mil imóveis permanecem sem energia e cerca de 80 mil não têm água. As autoridades japonesas alertam para o risco de fortes réplicas nos próximos dias. No horário de Brasília, 4:05.
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6: 4:07.
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5: Os holofotes já iluminam a pista. 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Aqui a energia é incessante, pois está no ar o programa que intensifica as batidas do coração sertanejo. 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

0: Dicas do dia. Amigas, o look preto no ambiente de trabalho é um classicão que esbanja elegância. Mas você não precisa cair na rotina ou na monotonia do visual, não, hein? A dica para inovar na produção social toda preta é combinar uma calça de alfaiataria impecável com uma blusa rica em detalhes, como rendas ou babados discretos. Complete o visual com um belo escarpão para garantir o ar moderno, sofisticado e cheio de personalidade para o seu expediente. Tá bom, minha linda? Arrasa!
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0: Fique linda!
1: Arrase!
0: Dicas do dia!
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9: 4:27.
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7: Se você acha que idosos só querem saber de tricô e bingo, ah, você está muito enganado. A vovó Anita Lebrun, de 82 anos, veio para provar o contrário ao mudar uma lei inteira no estado de Minnesota. Tudo começou quando o asilo onde ela mora foi proibido de servir bebidas por falta de uma licença cara e burocrática. Revoltada por não poder tomar seu vinho branco no fim de tarde, a idosa, não deixou barato. Treinou o discurso na frente do espelho, depois duas vezes na câmara e virou a grande líder de uma revolta pacífica contra o governo. A mobilização deu tão certo que o governador sancionou a nova lei batizada de Happy Hour dos Avós, permitindo que os lares de idosos sirvam bebidas em eventos festivos. Agora, promovida a celebridade local, Anita comemorou a vitória, brindando com o próprio governador e provou que envelhecer não significa abrir mão das boas coisas da vida.
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7: Hoje é quarta-feira, 29 de julho. Tô chegando neste meio de semana, no dia da identificação, com uma edição novinha do Mundo Pop pra você.
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7: Após estourar com o álbum Sentimento e o hit Arrependidaço, Ferrugem deu início à nova turnê do projeto com um show de estreia no Rio de Janeiro. O espetáculo promete uma experiência diferenciada, combinando a essência do pagode com um visual e conceito inspirado nos grandes programas de TV da década de 1970. Além das músicas novas do projeto, o repertório ao vivo traz grandes sucessos de sua história, como Pirata e Tesouro, Pra Você Acreditar, É Natural, Me Bloqueia e Apaguei Pra Todos. Vivendo um dos momentos mais prósperos do pagode nacional, Ferrugem já acumula mais de 10 bilhões de streams globais e ultrapassa a marca de 11 milhões de ouvintes mensais no Spotify, impulsionado por Arrependidaço, que segue firme entre as faixas mais tocadas do país.
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4: O intervalo acabou e a festa não para por aqui. A pista permanece aberta, a música continua rolando e o ritmo sertanejo está de volta com força total. Fez uma pausa para respirar? Ótimo, porque agora é hora de balançar, cantar alto e sentir cada pulsar do som. 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Com cada segmento, o ambiente se aquece ainda mais. Todos os hits estão aqui, no circuito mais amado do Brasil. Você encontra moda para os enamorados, batidas para quem dança e refrões para todos que cantam juntos. Assim é o Pistaneja. Então aumenta o som, convoca os amigos e segue comigo, porque a jornada musical não para. A cada canção traz um sentimento único. Sou o Paulinho Maciel e estou aqui trazendo mais uma vez sucessos que fazem todo mundo dançar. Segue comigo para a festa sertaneja não parar. 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

0: Iniciamos o show e, meus amigos, a energia está elevadíssima. Não tire o olho, porque cada volta intensifica o calor na pista. Sou Paulinho Maciel, permaneço com vocês aqui no Pistaneja. Preparados para o sertanejo na pista, moçada?
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2: 4:51.
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0: O tempo voou no intervalo e agora a pista está pronta outra vez. O ritmo sertanejo permanece e a festa não para e a animação só cresce. Uma, as músicas sertanejas relatam a cena, invocam a dança, emoção e aquelas histórias que todos sabem de memória. Na pistaneja, os corações batem mais forte, as vozes elevam-se em harmonia, mostrando porque este é o lugar preferido do Brasil. Aqui é o Paulinho Maciel, seguimos juntos nessa grande celebração sertaneja. Vem aí mais uma parte do Pistaneja, porque a nossa música nunca dá uma pausa, aumentando a dose. Você está pronto? Segura!
3: Ai, moleque, isso aqui tem um cheirinho de sucesso.
4: João Gustavo, Murilo e Guilherme Benuto.
5: Aqui dá aula, viu, amigo?
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5: Giovanni.

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0: batida marcou o compasso. E nas notas fluíram, e as notas fluíram. E estamos só no começo da festança. Aqui é o Paulinho. Aqui é o Paulinho Maciel. Paulinho Maciel aqui. E não demoro para voltar com mais sucesso no Pistaneja. Sua pista predileta no Brasil. Logo volto. Sou Paulinho Maciel, trazendo muito mais sucessos aqui no Pistaneja. A pista que o Brasil ama.
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13: De volta aqui com o Flash Star, eu sou Priscila Pera e tudo que tá rolando na vida dos famosos. Foco e saúde. A cantora Lesha usou as redes sociais para contar aos fãs o quanto a corrida mudou seu corpo e a sua mente nos últimos tempos. A artista revelou que já eliminou 6 quilos desde que começou a praticar o esporte, há cerca de 3 meses. Lesha confessou que ficou surpresa com o resultado rápido na balança e fez questão de avisar que não usou remédios para emagrecer. Segundo ela, o esporte começou como uma forma de desabafar e desestressar em um momento difícil, mas acabou trazendo benefícios para a vida inteira. Além de melhorar a saúde e dar mais fôlego na hora de cantar e dançar nos shows, a corrida também ajudou a cantora a fazer novas amizades e a sair mais de casa. Era uma pessoa que não ia para lugar nenhum. A corrida me apresentou novas pessoas. Estou convivendo mais e estou saindo mais. Lesha está feliz da vida com esse novo hábito. Esse foi o seu Flash Star. Beijos e até.
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1: Amigas, digam adeus àquele semblante cansado usando um truque caseiro imbatível para diminuir o inchaço e as olheiras escuras. O segredo é fazer uma compressa na região abaixo dos olhos utilizando soro fisiológico bem gelado. A combinação dos nutrientes da solução com a temperatura baixa da geladeira contrai os vasinhos sanguíneos na hora, reduzindo os pigmentos escuros. É a receita perfeita e econômica para renovar o seu olhar todas as manhãs.
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4: O intervalo acabou. E agora a pista retorna com aquele sertanejo que tanto adoramos. Os estilos continuam na passarela. O público segue ecoando as canções. E cada tema musical evoca um sentimento diferente. Aqui é o Paulinho Maciel. Continuamos juntos nessa eterna celebração. Está começando mais um segmento no Pistaneja, a pista que o Brasil adora.

0: atmosfera aqueceu, os sucessos sertanejos se iluminaram e o bloco foi eletrizante. Mas agora é o momento de fazer uma pausa breve. Não se mova daí, porque vem aí um bloco ainda mais animado, repleto de músicas incríveis para você cantar e se acabar de dançar. Paulinho Maciel aqui. Em breve retorno com ainda mais emoção diretamente do Pistaneja, a número um do coração dos brasileiros.
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3: modos. Uma americana de 28 anos chamada Bethany Michelle está vivendo um verdadeiro roteiro de filme de comédia ao entrar em pé de guerra com uma associação de moradores na Flórida. O motivo? Ela herdou a casa do pai em um condomínio exclusivo para aposentados e a vizinhança está fazendo de tudo para expulsá-la por ela ser jovem demais. A confusão escalou tanto que a associação cobrou uma taxa obrigatória de $1,000 de cada um dos 155 idosos do local para bancar os custos processuais e tirar a garota de lá. Bethany já morava na casa desde 2020, quando deixou sua vida de lado e se mudou para a Flórida para cuidar do pai em estágio terminal. Apenas 3 meses após o falecimento dele, ela recebeu uma notificação avisando que não cumpria o requisito de idade da comunidade. E a partir daquele momento, foi proibida de usar a piscina e a academia do condomínio. Sem poder curtir o local e vendo a obsessão dos idosos em persegui-la, a podcaster resolveu dar o troco com muito deboche. Ela publicou vídeos no TikTok anunciando que colocou o imóvel à venda conforme eles queriam, mas cobrando exatamente o dobro do valor de mercado só para complicar a vida dos velhinhos e fazer pirraça.
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4: 5:30.
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0: O intervalo acabou rapidinho e já temos o Pista Sertaneja pronto de em ponto de bala para receber os maiores sucessos. Sentimentos que não cessam. Uma paixão pela moda, um refrão para cantar o coro, porque a pista mais idolatrada do Brasil nunca faz uma pausa. Sou Paulinho Maciel e continuamos juntos nessa festa. Está começando mais um segmento da Pistaneja, a pista sertaneja mais animada do rádio.

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0: casa.
1: A pista esquentou, a música não parou e a emoção dominou. Agora vamos fazer um intervalo curto, só para renovar o ânimo. Não mude de lugar. Em instantes, a Pistaneja traz mais sucessos para a festa continuar.
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4: modos. Enquanto a maioria dos jovens só querem saber de curtir a festa de formatura, o jovem Wu Yulun, de 18 anos, deu uma aula de solidariedade ao mentir para os pais dizendo que ia viajar de férias. Na verdade, ele e um amigo pegaram o dinheiro da própria mesada e viajaram secretamente por 13 horas para ajudar as vítimas de graves enchentes na China. A dupla comprou milhares de suprimentos, como macarrão instantâneo e absorventes, e trabalhou duro na entrega de doações durante 6 dias. A mãe do garoto quase infartou quando descobriu a verdade por terceiros, mas depois ficou cheia de orgulho. Para fechar com chave de ouro esse roteiro de filme, logo após voltar para a casa do trabalho voluntário, Wu recebeu a notícia de que foi aprovado em uma das universidades mais renomadas do país. Coitado dos primos desse cara, que com certeza devem sofrer com as comparações nas reuniões de família.
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2: O descanso acabou. Hora de iniciar a reta final de nossa celebração sertaneja. E o intervalo se encerra aqui. Chegamos na reta final de nossa grande festa sertaneja. O intervalo terminou. Agora entramos na reta final de nossa festa sertaneja. E você não para. Segue junto de nós, cantando, celebrando, fazendo parte dessa pista tão amada em nosso país. Mantendo-se conosco na jornada e cada canto vibrando. Você é a parte essencial da pista mais amada do Brasil. Aqui é o Paulinho Maciel. Convido você para ficar até o encerramento, pois vamos iniciar o último bloco do Pistaneja, a festa sertaneja que segue.

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0: noite na pista. Cada melodia nos emocionou profundamente. Cada coro foi acompanhado com entusiasmo e a atmosfera sertaneja dominou completamente. O nosso muito obrigado vai para você que cantou, dançou, celebrou conosco aí do outro lado. A sua presença é o que dá força à nossa pista. Você faz parte desse evento festivo, mas como tudo que é bom dura pouco, nos despedimos agora, mas já com saudade da próxima vez. O ritmo sertanejo não cessa e a emoção segue viva. E o palco está sempre pronto para mais hits.
1: Eu, Paulinho Maciel, tive o prazer de estar à frente de mais um programa na pista da sua sintonia. Nos vemos na próxima edição do Pistaneja. Que a música sempre acompanhe você.
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17: passa a apresentar neste momento a oração do Ângelus.
18: Olá, nessa quarta-feira vamos juntos rezar o Ângelus, essa oração em que nós nos colocamos diante de Deus pedindo a intercessão e proteção de Maria Santíssima, nossa mãe. O anjo do Senhor anunciou a Maria e ela concebeu do Espírito Santo. Ave Maria, cheia de graça, o Senhor é convosco, bendita sois vós entre as mulheres e bendito é o fruto do vosso ventre, Jesus. Santa Maria, Mãe de Deus, rogai por nós, pecadores, agora e na hora de nossa morte. Amém. E Maria respondeu: eis aqui a serva do Senhor, faça-se em mim segundo a vossa palavra. Ave Maria, cheia de graça, o Senhor é convosco, bendita sois vós entre as mulheres e bendito é o fruto do vosso ventre, Jesus. Santa Maria, Mãe de Deus, rogai por nós, pecadores, agora e na hora de nossa morte. Amém. E o Verbo divino se fez carne e habitou entre nós. Ave Maria, cheia de graça, o Senhor é convosco. Bendita sois vós entre as mulheres e bendito é o fruto do vosso ventre, Jesus. Santa Maria, Mãe de Deus, rogai por nós, pecadores, agora e na hora de nossa morte. Amém. Glória ao Pai, ao Filho e ao Espírito Santo, como era no princípio, agora e sempre. Amém. Rogai por nós, Santa Mãe de Deus, para que sejamos dignos das promessas de Cristo. Oremos. Infundi, Senhor, em nossos corações a vossa graça, para que nós, que reconhecendo pela anunciação do anjo a encarnação de Jesus Cristo, vosso Filho, cheguemos por sua paixão e cruz à glória da ressurreição. Pelo mesmo Cristo, nosso Senhor. Amém. E por intercessão da Virgem Maria, desça sobre você, sobre tua casa, sobre tua família, a bênção de Deus, Todo-Poderoso, Misericordioso, Ele que é Pai, Filho e Espírito Santo. Amém.
17: Se encerra neste momento a oração do Ângelus.
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15: 6:11.
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amor à terra e à tradição é que nasce a cultura de um povo. A tradição é fonte perene, marcando o passado e também o presente. Tradição é rio que da fonte emana, buscando o mar do futuro. Postais da querência, apresentando seus senhores, noite de quarta-feira, hoje, 29 de julho, 2026. Temos a hora certa para você, 18 horas, mais 17 minutos pelo horário de Brasília. 18 graus é a temperatura e o tempo pouco nublado a esta hora da noite. Hora em que desfila no seu rádio a boa e agradável música nativista. E começamos com Jean Kirchhoff e Robledo Martins e Flávio Hansen cantando aqui no nosso programa para quem pede pousada. Jari Terres galponeando chuva e frio. E o Jader Leal encerra este primeiro bloco cantando Água no Lombo. Boa noite, gaúchos e gaúchas de todas as querências.

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o Canto Gaúcho da Progresso FM. Programa que vai ao ar todo dia, de segunda a sexta-feira, no início da sua noite. Levando a música nativista aí para o seu rádio, o seu aconchego, o seu início de descanso de mais um dia de labuta. Nesse intervalo, nós temos Hermanos Guedes cantando Piedra e Camino. Guto Gonzalez e Rogério Vilagrã nos apresentam No Invernadão das Poliangas. E o Gujo Teixeira e o Luciano Maia fecham este bloco intermediário cantando Estampa Antiga. Boa noite, tchê!

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4: Previsão do tempo.
5: Ao longo dessa quinta, sexta e sábado, com temperatura próxima ou acima dos 30 graus, vamos ter aí dias bem típicos de verão. E olha que nós estamos no inverno, hein, gente? Tudo isso já era previsto. E provável que nós mantenhamos temperaturas amenas durante as madrugadas e manhãs dessa quinta, mais tardar sexta-feira. E o sol acaba predominando ao longo desses próximos dias. Lembrando que alguma pancada bem isolada não dá para descartar na quinta à tarde. Sexta, tempo seco. Sábado, tempo seco. Sábado à noite, quem sabe, já tem alguma ameaça de chuva. No domingo, a condição de chuva é mais restrita para o período da madrugada, manhã. Durante o decorrer do dia, o tempo ele fica mais seco. A próxima semana não demora muito para ter novas pancadas e alguns temporais. Peter Scheuer, meteorologista, com a previsão do tempo.
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3: Olá, boa noite.
2: Boa noite para você que nos acompanha em todo o país.
3: Quarta-feira, 29 de julho de 2026.
2: Vamos ao destaque do dia.
3: Pensão alimentícia poderá ser paga de forma automática via Pix.
2: Ligue 180 para denúncias de violência contra a mulher deverá ser divulgado em locais de grande circulação. Graziele Bezerra.
3: O Ligue 180 funciona todos os dias, 24 horas por dia e é gratuito. Anvisa registra 5 novos medicamentos à base de semaglutida.
2: Remédio para diabetes também vem sendo usado em tratamentos de controle da obesidade.
3: E ainda, ciência para todos.
2: Exposição apresenta pesquisas que impactam o dia a dia do cidadão durante reunião anual da Sociedade Brasileira para o Progresso da Ciência.
3: Quem fala com a gente sobre o tema é Germana Pires, secretária de Ciência e Tecnologia para o Desenvolvimento Social.
4: Quem visitar a exposição vai conhecer pesquisas voltadas para a saúde, meio ambiente, tecnologia, a ciência que ela está presente no dia a dia de cada um.
2: Hoje, na apresentação da Voz do Brasil, Mariana Jungmann e Luciano Seixas.
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2: A partir de agora, a divulgação do Ligue 180, canal de denúncias de violência contra as mulheres, deverá ser ampliado.
3: E o pagamento de pensão alimentícia poderá ser feito de forma automática, via Pix, mediante decisão judicial.
2: Além disso, foi regulamentado o projeto que prevê a monitoração eletrônica do agressor.
5: A lei que prevê o monitoramento eletrônico do agressor foi regulamentada. Com isso, ficam estabelecidos mecanismos para o funcionamento do dispositivo de segurança, que alerta sempre que o agressor viola o perímetro de exclusão determinado judicialmente. O alerta deverá ser enviado simultaneamente à vítima e à unidade policial responsável pelo atendimento. Nesta quarta-feira, também foi regulamentada a criação de um Sistema Nacional de Informações, que reúne, organiza e sistematiza dados sobre formas de violência contra as mulheres. Foi definido ainda que, a partir de agora, o pagamento da pensão alimentícia pode ser feito via Pix, mediante decisão judicial, e a divulgação do Ligue 180 para denúncias de violência contra a mulher deve ser ampliada, como explica a ministra das Mulheres, Márcia Lopes.
6: Todos os espaços públicos, privados, têm a responsabilidade, o dever de colocar o Ligue 180. O fortalecimento da rede de atendimento e a mudança de cultura.
5: O Ligue 180 funciona todos os dias, 24 horas por dia, e é gratuito. Ele oferece atendimento, orientação, acolhimento e encaminhamento para a rede de proteção às mulheres. Para a Voz do Brasil, com locução de Graziele Bezerra, reportagem de Edinaldo Júnior.
3: Foram divulgados hoje os resultados do novo CAGED.
2: Em junho, foram criados 145 mil postos de trabalho.
3: Todos os meses, o estudo aponta o panorama do emprego formal no país.
7: Em junho de 2026, foram criados no país 145.161 postos de trabalho com carteira assinada. O estoque de empregos, ou seja, a quantidade total de vínculos seletistas ativos em junho, alcançou 48.032.308 postos, um crescimento de 0,3% em relação ao estoque registrado em maio. O ministro do Trabalho e Emprego, Luiz Marinho, falou dos destaques.
8: Dos cinco grandes grupos, teve saldo positivo. Serviços, 74.514. Agropecuária, 22.898. Comércio, 19.177. Indústria, 14.438. E construção, 12.136.
7: No acumulado de 12 meses, foram criados 942.854 postos de trabalho. O novo CAGED é utilizado desde janeiro de 2020 para captar, registrar e divulgar as estatísticas oficiais sobre o mercado de trabalho formal no Brasil. Atualmente, todas as empresas estão obrigadas a declarar as movimentações de trabalhadores por meio do E-Social. Os dados utilizados no novo CAGED são captados dos sistemas E-Social, CAGED e Empregador Web. Reportagem Luana Karen.
2: O setor hortigranjeiro movimentou mais de 16 milhões de toneladas no ano de 2025.
9: É o que mostra o levantamento divulgado hoje pela Companhia Nacional de Abastecimento sobre as vendas das centrais de abastecimento.
10: Morador de Brasília, Anderson Gimenez, costuma fazer as próprias marmitas para levar para o trabalho. Para isso, compra frutas e hortaliças semanalmente na central de abastecimento do Distrito Federal.
11: A gente faz a feira da semana, então a gente compra desde ovos, lá a gente encontra ovos caipira, a gente encontra todo tipo de variedades de frutas, todo tipo de hortaliças, verduras e legumes a gente compra lá. Então tem essa facilidade de nós encontrarmos todos os produtos da nossa necessidade em um mês. Mesmo local. E a qualidade das frutas e das verduras, eles são de primeira, tá?
10: O levantamento da Companhia Nacional de Abastecimento mostra que as CEASAs do país movimentaram 16 milhões de toneladas em 2025, totalizando mais de 16 bilhões de reais. As centrais com maior volume de vendas foram a Companhia de Entrepostos e Armazéns Gerais de São Paulo, com quase 3 toneladas, o Mercado Municipal de Juazeiro, na Bahia, com 1 milhão e 600 mil toneladas, e a CEASA Minas, localizada em Contagem, com 1 milhão e meio de toneladas. Para as hortaliças, as vendas aumentaram em 6 unidades, com destaque para Rio Branco, no Acre, com crescimento de 44%, Belo Horizonte e Foz do Iguaçu, que tiveram alta de 4%. Nas frutas, a CEASA de Rio Branco também liderou as vendas, com alta de 24%, seguida por Goiânia, capital de Goiás, que teve crescimento de 21%. Os dados sobre as vendas nas centrais de abastecimento são coletados mensalmente pela Conab, que elabora o Boletim Hortigranjeiro. Com ele, é possível verificar onde há falta de algum produto ou excesso de produção, o que ajuda no planejamento dos agricultores, como explica Flávia Starling, gerente de produtos hortigranjeiros da Conab.
12: Nós recebemos informações dessas centrais atacadistas, esses entrepostos atacadistas, eles nos fornecem informações de comercialização e volume comercializado e com base nessas informações nós confeccionamos o boletim hortigranjeiro mensal.
10: O levantamento mostra ainda que o país exportou 1 milhão e 300 mil toneladas de frutas em 2025, um aumento de quase 20% em relação a 2024. Os destaques foram a manga, melão, melancia, limão e lima, tendo como principal destino a União Europeia. Reportagem Nazi Brum.
2: Embora possa parecer uma coisa restrita às universidades e institutos de pesquisa, a produção científica está presente no cotidiano de todos nós.
9: E quem faz ela acontecer no Brasil está reunido ao longo desta semana no Rio de Janeiro para o encontro anual da SBPC, a Sociedade Brasileira para o Progresso da Ciência.
2: Neste período está sendo promovida a ExpoTIC, feira que reúne unidades de pesquisa vinculadas ao Ministério da Ciência, Tecnologia e Inovação, universidades, entidades governamentais e o setor empresarial.
9: E para saber mais sobre o que acontece nesses dois espaços, nós conversamos com Germana Pires, secretária de Ciência e Tecnologia para o Desenvolvimento Social. Acompanhe. Secretária, bem-vinda. É um prazer ter a senhora conosco aqui na Voz do Brasil. Vamos falar então da ExpoTIC, né, que começou, a exposição que abriga o Ministério da Ciência, Tecnologia e Inovação, dentro da reunião anual da Sociedade Brasileira para o Progresso da Ciência, a SBPC. O que é esperado da exposição esse ano, secretária?
13: Te agradeço o convite para estar aqui na Voz do Brasil com vocês. A gente chama de ExpoTIC. A ExpoTIC é um dos grandes espaços de popularização da ciência do Brasil. É um ambiente mais visitado da reunião anual da SBPC. Né? E nesse ano, o Ministério da Ciência e Tecnologia, ele traz quase todas essas unidades de pesquisa, são 28 unidades de pesquisa apresentando projetos, tecnologias, iniciativas desenvolvidas em diversas áreas do conhecimento. Quem vier aqui, quem visitar a exposição, vai conhecer pesquisas voltadas para saúde, meio ambiente, biodiversidade, tecnologias, inclusão, desenvolvimento sustentável, enfim. Vai ser uma oportunidade para todos, né, que atuam na área de pesquisa, como estudantes, professores e os diversos pesquisadores, possam, e as pessoas, né, as famílias também, crianças, possam conhecer a ciência que ela está presente no cotidiano, no nosso cotidiano, né, no dia a dia de cada um. A ciência que melhora a qualidade de vida das pessoas.
2: A reunião anual da SPPC também é um evento super relevante, porque reúne a nata do pensamento científico do país, né? A senhora pode nos falar mais sobre o que é a SPPC e o que acontece nessa reunião anual?
13: A SPPC é uma entidade, né? Uma das mais tradicionais entidades científicas do Brasil. Já há 7 décadas, essa é a 78ª reunião anual da SPPC, e ela reúne pesquisadores, professores, estudantes, gestores públicos, representantes de diversas instituições públicas e privadas, além da sociedade em geral, né, para poder discutir ciência, discutir o progresso da ciência, né, a ciência voltada para o desenvolvimento do nosso desenvolvimento do país. Na SBPC acontecem, assim, tem uma programação densa e ampla, onde são realizados painéis, conferências, mesas redondas, minicursos, atividades culturais, uma série de ações voltadas para a popularização e divulgação da ciência.
9: E nesse ano, né, secretária, o encontro tem um tema que é o Ciência para Todos, Soberania, Desenvolvimento e Inclusão. Como é que esses três pilares se relacionam, influenciam a produção científica no país?
13: Exatamente. Esses três conceitos, eles estão profundamente conectados. Eu represento a Secretaria Nacional de Ciência e Tecnologia para o Desenvolvimento Social, e existe algo que é muito importante, que a ciência esteja voltada para mudar a qualidade de vida das pessoas, né? Então, quando a gente fala em soberania, estamos falando na capacidade do país de produzir conhecimento, de desenvolver tecnologias e formar pessoas para enfrentar os seus próprios desafios. O desenvolvimento acontece quando esse conhecimento gera inovação, fortalece as instituições diversas, melhora os serviços públicos, impulsiona a economia, contribui para soluções sustentáveis. Nesse aspecto, o que significa a inclusão? Garantir que a ciência beneficie toda a população, reduzindo as desigualdades, ampliando oportunidades, garantindo que todas as pessoas tenham acesso às oportunidades, né, aos seus direitos sociais.
2: E a reunião também terá espaços temáticos, né, voltado para os jovens, para a discussão racial, para a cultura. Como é que vão funcionar esses debates?
13: Isso mesmo. Aqui tem um espaço amplo na SPPC Jovem, com uma grande participação da juventude, de jovens pesquisadores. E a programação, de fato, é bem diversificada. Tem uma série de espaços voltados para o diálogo, cultura, educação, igualdade racial, no contexto das mesas redondas, da apresentação das pesquisas, enfim, é uma programação ampla, né, que apresenta essas diversas pesquisas desenvolvidas Brasil afora, em universidades públicas, privadas.
9: A gente está falando aqui de dois eventos, vamos dizer assim, paralelos, né, que se relacionam. A reunião da SBPC e a Expo TIC. E aí, voltando a falar da exposição, um pouco mais, secretária, ela vai reunir aí 28 unidades de pesquisas que são vinculadas ao Ministério da Ciência, Tecnologia e Inovação, né? A senhora pode dar exemplos para a gente do que são essas unidades, que tipos de pesquisas elas fazem?
13: Sim. Bem, o Ministério tem 29 unidades de pesquisa que são vinculadas ao Ministério de Ciência e Tecnologia, 28 estão participando conosco aqui desse evento. As unidades de pesquisa, elas atuam em áreas muito diversas e refletem a amplitude da ciência produzida no Brasil. Existem instituições dedicadas a pesquisas espaciais, biodiversidade amazônica, mudanças climáticas, tecnologias da informação, materiais avançados, energias, tecnologias nucleares, matemática aplicada, astronomia e tecnologias voltadas para o desenvolvimento social. Eu vou dar um exemplo, claro, por exemplo, o INSA, né, a Unidade Nacional do Semiárido, que desenvolve pesquisas voltadas para combater a seca no Brasil, para a produção de alimentos, para poder trabalhar, por exemplo, a dessalinização, né, existe um projeto no Ministério desenvolvido pelo INSA de dessalinização da água, produção de alimentos no semiárido, buscando combater a seca e combater a fome no Brasil. Então, esses projetos poderão, né, podem ser visitados aqui nos estandes das nossas unidades vinculadas.
2: Muito bem, nós conversamos com a secretária de Ciência e Tecnologia para o Desenvolvimento Social do Ministério da Ciência, Tecnologia e Inovação, Germana Pires. Muito obrigado por sua entrevista aqui à Voz do Brasil.
13: Eu agradeço à Voz do Brasil, sempre presente no dia a dia. Deixo o convite para todas as pessoas que quiserem participar aqui da SBPC e conhecer as pesquisas desenvolvidas no Brasil. Estamos aqui na Universidade Federal Fluminense, no Rio de Janeiro. Muito obrigada.
9: 5 novas canetas de semaglutida foram aprovadas pela Vigilância Sanitária e registradas nesta quarta-feira.
2: O medicamento ajuda no controle de doenças como a diabetes e é usado também no tratamento contra a obesidade.
9: E nós vamos entender agora como essa substância age no organismo na reportagem de Gabriela Noronha.
14: Os medicamentos à base de semaglutida são usados no tratamento de doenças crônicas como obesidade e diabetes. Trata-se de uma substância sintética que imita a ação do hormônio GLP-1, responsável pelo controle da glicemia no organismo, entre outras funções, como explica a médica endocrinologista Mona Lisa Azevedo.
15: Ela favorece o controle da glicose porque ela estimula a liberação de insulina e ela também influencia outros fatores do organismo, exerce um papel de induzir saciedade, inibir um pouco o apetite, controlar a compulsão alimentar e também estimular o gasto energético.
14: Nesta quarta-feira, 5 novas canetas emagrecedoras que têm semaglutida como princípio ativo foram aprovadas pela Anvisa, Agência Nacional de Vigilância Sanitária. Os medicamentos são voltados para o tratamento de pacientes adultos com diabetes tipo 2 e autorizados para uso complementar à dieta e exercícios, mas devem ser indicados e acompanhados sempre por um especialista, como destacou a endocrinologista Mona Lisa Azevedo.
15: A gente está falando de medicação e toda medicação é sujeita a efeitos adversos. Afinal de contas, a gente está trazendo uma substância artificial para dentro do corpo. E é por isso que é tão importante o acompanhamento médico.
14: A medicação feita com acompanhamento médico ajudou a servidora pública Carolina Abreu a vencer a obesidade depois de muitas tentativas para perder peso.
16: Desde muito nova, eu sofri com efeito sanfona, né? Tenta fazer dieta restritiva e daí não dá certo, e aí engorda, e aí emagrece. Então, eu resolvi procurar um endocrinologista e comecei a fazer o uso.
14: O processo de autorização dos medicamentos inclui a realização de estudos clínicos, avaliação de documentos e inspeção da linha de produção. Reportagem Gabriela Noronha.
2: E a gente continua falando dessas canetas emagrecedoras para fazer mais um alerta.
9: A Anvisa lembra que a retatrutida, uma medicação que ainda está em fase de pesquisa, não está aprovada para uso em nenhum país do mundo.
2: Assim como no Brasil, a empresa responsável responsável por desenvolver essa medicação, ainda não solicitou registro em nenhuma agência reguladora internacional.
9: A Anvisa reforça que o uso de um medicamento sem registro apresenta riscos à saúde, com efeitos colaterais desconhecidos.
2: Além disso, não há garantia de que o produto contenha o princípio ativo declarado, nem a quantidade informada.
9: Vale lembrar que o comércio de medicamentos irregulares é considerado crime pelo Código Penal.
2: Atenção, moradores das comunidades ribeirinhas de Santarém, Belterra e Aveiro, na bacia do rio Tapajós.
9: A partir de agosto, o navio Hospital Abaré realiza novas expedições com consultas e exames gratuitos.
2: A embarcação atua como unidade básica de saúde fluvial itinerante e os atendimentos ocorrem por triagem e demanda espontânea das 8 da manhã às 6 da tarde.
17: Administrado pela Universidade Federal do Oeste do Pará, UFOPA, o navio Hospital Escola Baré, que atua como uma unidade básica de saúde fluvial itinerante, divulgou o calendário das próximas expedições e as orientações para acesso aos atendimentos nas comunidades ribeirinhas da bacia do rio Tapajós, no Pará. Os serviços gratuitos são oferecidos nos municípios de Santarém, Belterra e Aveiro. O atendimento ocorre nas chamadas comunidades polo, com triagem e demanda espontânea. Para o cadastro no Sistema Único de Saúde SUS, é necessário apresentar documento oficial com foto, CPF, cartão do SUS, além da caderneta de vacinação. Gestantes devem levar a caderneta de pré-natal e pacientes em acompanhamento podem apresentar exames anteriores. As consultas de rotina são realizadas das 8 horas da manhã ao meio-dia e das 2 às 6 da tarde. Enquanto o navio estiver ancorado, também há plantão para casos de urgência. O cronograma prevê expedições entre os meses de agosto e outubro, com datas definidas para as regiões de Santarém, Aveiro e Belterra. Para saber mais, acesse ridh.ufopa.edu.br ou envie e-mail para ridh.ufopa.edu.br.

0: física e sexual e prevenção ao uso de drogas, com ações a serem executadas no Rio de Janeiro, São Paulo, Recife e Brasília. O apoio total pode chegar a 15 milhões de reais em recursos de doações incentivadas aos fundos dos direitos da criança e do adolescente. De acordo com o chefe do Departamento de Projetos Culturais do BNDES, Andrés Cortes, os recursos que viabilizam esse edital são obtidos a partir do mecanismo de incentivo fiscal previsto no Estatuto da Criança e do Adolescente e que se destina a ações que vão desde a prevenção da violência até o acesso à educação, saúde e cultura.
1: Esse edital visa destinar até 15 milhões para projetos sociais que garantam a diminuição de vulnerabilidades sociais ligadas à infância e à juventude.
0: As inscrições dos projetos podem ser feitas até o dia 25 de agosto. Você pode obter mais informações sobre o edital no site bnds.gov.br/edital-FCA-2026. Reportagem André de Barros Lima.
2: Última notícia: em nota divulgada há pouco pela Secretaria de Comunicação Social da Presidência da República, o governo brasileiro repudiou o anúncio feito pelos Estados Unidos de prorrogar por mais um ano a declaração de emergência nacional em relação ao Brasil.
3: Segundo a nota, é inteiramente descabido caracterizar o Brasil como ameaça aos Estados Unidos, especialmente à luz dos históricos laços diplomáticos e da amizade que une os dois povos.
2: E essas foram as notícias do governo federal.
3: Fique agora com o Minuto do TCU. Em seguida, as notícias do Poder Judiciário e do Congresso Nacional. Boa noite.
2: Boa noite para você e até amanhã.
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7: Supremo Tribunal Federal solicita informações ao Legislativo e ao Executivo sobre emendas parlamentares. TSE destaca fabricação da urna eletrônica em 30 anos de implantação do processo eletrônico. E para o STJ, segurado com HIV, mesmo assintomático, tem direito à indenização por invalidez funcional permanente. Boa noite, eu sou Marcela Luiza. O ministro Flávio Dino, do Supremo Tribunal Federal, solicitou informações ao Legislativo e ao Executivo em uma ação movida pelo partido Rede Sustentabilidade contra o modelo atual das emendas parlamentares impositivas. Na ação, o partido questiona mudanças na Constituição que autorizam parlamentares a destinarem verbas sem garantias suficientes de prestação de contas, transparência e controle de conflitos de interesse. Diante do pedido do partido, o ministro Flávio Dino solicitou informações ao presidente da República e aos presidentes da Câmara e do Senado, estabelecendo prazo de 10 dias para resposta. O ministro relator determinou que os poderes executivo e legislativo apresentem uma proposta detalhando o papel de cada agente público no ciclo da execução das emendas, definindo, inclusive,

0: as responsabilidades dos parlamentares que indicam os recursos e os seus destinatários. Tribunal Superior Eleitoral destaca fabricação da urna eletrônica em seus 30 anos de implantação do processo eletrônico. O projeto é 100% nacional, pertence à Justiça Eleitoral e passa por rigoroso processo de auditoria. Estevam Furtado.
1: Há 3 décadas foram desenvolvidos 14 modelos de urna eletrônica e produzidos quase 1,5 milhão de equipamentos. O TSE elabora todas as especificações técnicas e de segurança que devem ser seguidas pelas empresas vencedoras das licitações. Após a aprovação do protótipo, a fabricação e os testes são acompanhados por servidores e técnicos da Justiça Eleitoral.
0: Segurado com HIV, o vírus da AIDS, mesmo sem sintomas, tem direito à indenização por invalidez funcional permanente. Esse entendimento é do STJ. Fátima Ochoa.
2: O militar com HIV foi considerado incapaz para as atividades militares. Ele tinha seguro coletivo com cobertura para invalidez funcional permanente total por doença. A Justiça de Rondônia determinou o pagamento da apólice, mas a seguradora recorreu ao STJ, alegando que o militar estava assintomático e não teria perdido a autonomia. Só que a terceira turma concluiu que, no caso de pessoas com HIV, a noção de perda da existência independente exigida para a indenização securitária deve considerar a irreversibilidade da infecção e a dependência contínua de tratamento médico, como nessa hipótese. Assim, concluiu que o militar tem direito à indenização por invalidez permanente. A relatora foi a ministra Nancy Andrighi.
0: Para garantir que um empregador pague uma dívida trabalhista, a justiça determina que o passaporte seja apreendido. Mas tem um detalhe: para o Tribunal Superior do Trabalho, é preciso considerar outras possibilidades antes disso. Rossini Gomes.
3: Um caso que ilustra essa questão envolve um português que mora no Brasil. Ele teve o passaporte apreendido por passar anos sem pagar a dívida. Ao julgar o processo, o TST decidiu pela liberação do documento. O motivo é que a instância anterior não analisou outras medidas antes de tomar essa decisão. Por exemplo, se o homem ocultou o patrimônio ou tinha um estilo de vida que demonstrava a possibilidade de pagar a dívida. Por isso, passaporte liberado.
0: Ministério Público Federal denunciou 216 pessoas por tráfico humano e contrabando de imigrantes entre 2025 e 2026. As denúncias são resultado do trabalho da unidade especializada no combate a esses crimes, que completa 2 anos este mês. Vanessa Pereira.
4: Desde 2024, o MPF centralizou as investigações sobre tráfico de pessoas na Unidade Nacional de Enfrentamento do Tráfico Internacional de Pessoas e Contrabando de Imigrantes. Em 2 anos de atuação, a unidade participou de mais de 1.100 processos judiciais. De 2025 até junho deste ano, 216 pessoas foram denunciadas à Justiça. 79 por tráfico internacional de pessoas e 137 por contrabando de imigrantes.
0: 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Uma boa noite e até amanhã.
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7: Eu sou Paula Groba.
8: E eu sou Ricardo Nakaoka.
7: E estes são os destaques de hoje do Jornal do Senado, que começa agora.
8: PEC da Segurança Pública chega ao Senado após modificações na Câmara.
7: Projeto suspende prazo para pesquisadoras durante licença maternidade.
8: Grupo de senadores cobra órgãos e propõe novas regras após caso do Banco Master.
7: Boa noite.
8: Boa noite.
7: Conciliar a carreira científica com a maternidade ainda é um desafio para milhares de pesquisadoras brasileiras.
8: Com o objetivo de evitar prejuízos à produção acadêmica, a Comissão de Direitos Humanos pode votar na volta das atividades do Senado um projeto que suspende prazos durante a licença maternidade. O repórter Márcio Maturana tem as informações.
9: Pesquisadoras, gestantes ou adotantes poderão ser beneficiadas com a suspensão dos prazos de bolsas, editais e projetos de pesquisa financiados com recursos públicos federais durante a licença maternidade. Isso é o que prevê um projeto que está pronto para votação na Comissão de Direitos Humanos na volta do recesso parlamentar, a partir de 3 de agosto. Pela proposta, o tempo de afastamento será acrescido ao prazo original e não poderá influenciar negativamente a avaliação de produtividade nem a participação em novos financiamentos públicos. A senadora professora Dorinha Seabra, do União do Tocantins, foi relatora de um outro projeto já transformado em lei, que também beneficia pesquisadoras gestantes ou adotantes.
10: Quando ela começou, ela não estava gestante. Ela fica gestante. Ela não pode ficar gestante, porque o prazo vai contar contra ela. O programa vai perder pontuação. E aí ela tem problema, inclusive, em outras vezes que ela preenche a bolsa. Maternidade não pode ser ônus para a mulher. E não pode significar escolha entre carreira, entre formação.
9: O texto em análise na Comissão de Direitos Humanos é um substitutivo da senadora Mara Gabrilli, do PSD de São Paulo, a um projeto apresentado pela senadora Soraya Tronic, do PSB de Mato Grosso do Sul. Para evitar a sobreposição de normas e oferecer maior segurança jurídica, esse substitutivo incorpora as mudanças propostas a uma lei já existente sobre prorrogação de bolsas de pesquisa no caso de maternidade.
7: E aguarda votação no plenário do Senado o projeto que cria o Exame Nacional de Proficiência em Medicina. A prova será requisito obrigatório para que os recém-formados possam obter o registro profissional nos conselhos regionais. No entanto, ainda há uma divergência sobre qual órgão será responsável pela aplicação. O senador Rogério Carvalho, do PT de Sergipe, apresentou um texto substitutivo para atribuir essa função ao Ministério da Educação. Em junho, o governo também publicou uma medida provisória que prevê que o MEC aplique o exame. A MP ainda depende de análise do Congresso Nacional.
8: Já o senador doutor Irã, do PP de Roraima, relator da proposta na Comissão de Assuntos Sociais, defende que a avaliação seja aplicada pelo Conselho Federal de Medicina. Ao classificar a iniciativa como o projeto mais importante do movimento médico brasileiro neste século, o parlamentar cobrou que o plenário vote a medida o quanto antes.
11: Nós precisamos frear a proliferação desenfreada de escolas médicas nesse país, formando médicos de péssima qualidade e causando muita vulnerabilidade ao povo brasileiro, principalmente ao povo que procura o Sistema Único de Saúde do nosso país.
7: O caso do Banco Master levou o Senado a intensificar a fiscalização sobre o mercado financeiro.
8: No primeiro semestre, um grupo da Comissão de Assuntos Econômicos ouviu autoridades, reuniu documentos e apresentou propostas para evitar novas fraudes. A reportagem é de Marcela Cunha.
12: Criado no início deste ano, o grupo da Comissão de Assuntos Econômicos, que acompanha o caso Banco Master, já ouviu dirigentes do Banco Central, da Comissão de Valores Mobiliários e do Banco de Brasília. O presidente do Banco Central, Gabriel Galípolo, defendeu a atuação da instituição e apontou limitações de pessoal, de tecnologia e de estrutura de fiscalização. Já o presidente interino da CVM, João Carlos Uzeda Scioli, afirmou que o órgão detectou movimentações atípicas do Master desde 2022. O presidente do BRB, Nelson Antônio de Souza, foi questionado sobre as operações realizadas com o Master e os possíveis prejuízos para o banco público. O ex-controlador do Master, Daniel Vorcaro, chegou a ter depoimento marcado, mas obteve do Supremo Tribunal Federal o direito de não comparecer. Entre os resultados do trabalho, a CAI retirou o sigilo de parte das auditorias do Tribunal de Contas da União sobre o caso. Presidente do colegiado, o senador Renan Calheiros, do MDB do Alagoas, defendeu a divulgação dos documentos.
13: Nós estamos retirando o sigilo, que é uma auditoria que a sociedade tem total interesse em conhecer. E não sei por que o próprio tribunal decreta sigilo sobre uma auditoria que ele próprio fez.
12: O grupo apresentou ainda 3 projetos para mudar as regras do Fundo Garantidor de Créditos, ampliar o controle sobre a venda de títulos bancários e endurecer as penas para fraudes financeiras.
7: E a criação de uma política nacional de transformação digital no campo está em análise na Comissão de Agricultura. A proposta busca modernizar o setor agropecuário com o uso de tecnologias como a inteligência artificial.
8: O texto também prevê a criação de laboratórios de inovação, a capacitação de agricultores e a oferta de linhas de crédito específicas. O senador Sérgio Petecão, do PSD do Acre, relatou a proposta na Comissão de Ciência e Tecnologia. Na avaliação do parlamentar, a iniciativa democratiza o acesso à tecnologia na agricultura e promove avanços no setor.
14: A iniciativa busca democratizar a conectividade rural, promover capacitação digital e incentivar as pesquisas, o desenvolvimento e a inovação.
7: E a PEC da Segurança Pública chegou ao Senado, mas a proposta de emenda à Constituição que reorganiza o sistema de segurança pública do país será analisada pelos senadores em uma versão diferente da encaminhada pelo Poder Executivo. O texto aprovado pela Câmara dos Deputados destinou parte da arrecadação das apostas esportivas aos fundos nacionais de segurança pública e do sistema penitenciário. Além disso, retirou a redução da maioridade penal de 18 para 16 anos em crimes com violência ou grave ameaça à pessoa, cuja validade dependeria de um referendo popular.
8: Para o senador Camilo Santana, do PT do Ceará, a segurança pública deve ser tratada como uma agenda nacional, baseada na cooperação entre União, Estados e municípios, e com atuação conjunta dos poderes da República. O parlamentar defende que a proposta seja colocada em votação. No entanto, a PEC depende de decisão do presidente do Senado, Davi Alcolumbre, para começar a ser analisada na casa.
15: O crime organizado não pergunta em quem a vítima votou. Uma bala perdida não escolhe partido. A mãe que perde um filho não quer saber se a solução veio da direita ou da esquerda. Ela quer justiça, ela quer segurança. Nós podemos divergir sobre muitos temas, mas precisamos ser capazes de construir uma agenda comum para proteger o povo brasileiro.
7: A programação especial de férias do Congresso Nacional já recebeu mais de 8.500 visitantes na primeira semana de atividades. A agenda gratuita, que segue até o dia 2 de agosto, reúne experiências interativas e atividades voltadas para toda a família.
8: O balanço parcial mostra o interesse do público em conhecer de perto o funcionamento do Poder Legislativo durante o período de recesso escolar. A reportagem é de Yasmin Rodrigues.
16: A programação especial de férias promovida pelo Congresso Nacional, que tem atraído turistas de diferentes estados brasileiros e até do exterior, busca aproximar os cidadãos do Parlamento. Além de conhecer os espaços do Senado Federal e da Câmara dos Deputados, os visitantes podem acompanhar o espetáculo teatral Em Nome da Lei, 200 anos de Congresso, apresentado pelo projeto Visite em Cena, e assistir ao filme em realidade virtual, Eunice, a Primeira Senadora, que retrata a trajetória da primeira mulher a ocupar uma cadeira no Senado. Diogo Diniz, servidor da Coordenação de Visitação do Congresso Nacional, apresentou os números registrados até agora e o perfil do público que participou das atividades.
17: O destaque é o aumento da presença de crianças, que cresceu 16% em relação ao ano passado. Outra novidade também que chamou a atenção foi o Visite em Cena, que já reuniu mais de 1.300 pessoas. E o filme Eunice, a Primeira Senadora, também está fazendo sucesso. É um filme em realidade virtual, que já foi visto por mais de 400 pessoas.
16: A programação especial de férias é gratuita. Para participar, basta comparecer ao Congresso Nacional das 9 da manhã às 5 da tarde com um documento oficial com foto. A entrada é livre, sem necessidade de agendamento.
8: Com a edição de Paula Groba e trabalhos técnicos de Eliseu Caires, o Jornal do Senado fica por aqui. Acompanhe agora as notícias da Câmara dos Deputados. Boa noite.
7: Uma boa noite e até amanhã.
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18: Parlamentares analisam proibição de ligações telefônicas feitas por robôs.
19: Comissões reafirmam hora-aula como medida das atividades do professor.
18: Debate analisa medidas para a inclusão de autistas no mercado de trabalho.
19: Boa noite. Parlamentares e debatedores sugerem práticas mais efetivas em empresas para a inclusão de pessoas com transtorno do espectro autista. A repórter Sofia Peçanha acompanhou a discussão.
2: Durante a audiência na Comissão Especial sobre a Política Nacional para Pessoas com Autismo, parlamentares e especialistas defenderam que a inclusão de jovens e adultos autistas no mercado de trabalho depende tanto de políticas públicas quanto do engajamento das empresas na adoção de práticas mais inclusivas. A comissão debate o projeto de lei que institui uma política nacional para pessoas com transtorno do espectro autista, produzir conhecimentos mais aprofundados, desenvolver estudos e pesquisas que levem a práticas terapêuticas e educacionais mais eficazes, estabelecer políticas públicas que resguardem os direitos da pessoa com autismo, são alguns dos objetivos do projeto que está sendo analisado pelos deputados. Durante a audiência, os participantes reforçaram que a inclusão profissional é possível desde que haja suporte adequado. A deputada Maria Rosas, do Republicanos de São Paulo, defendeu o chamado emprego apoiado como ferramenta para ampliar oportunidades.
20: Muitas pessoas dizem o seguinte: não há condições de inserir as pessoas com TEA no mercado de trabalho. Eu digo que sim, através do emprego apoiado. É uma tecnologia social que a gente tem a inclusão dessa pessoa com apoios, com suporte, com pessoas que vão orientar, vão ver o perfil. Então, é possível sim, nós não podemos desistir, há uma necessidade de suporte, por isso o emprego apoiado ele é muito bem-vindo.
2: O projeto em análise prevê o estímulo à inserção de pessoas com autismo no mercado de trabalho. Por isso, segundo parlamentares, a escuta de especialistas e de entidades que atuam na área é fundamental para orientar a construção de diretrizes mais efetivas e alinhadas às necessidades reais das pessoas com transtorno do espectro autista. O debate foi solicitado pelo deputado Orlando Silva, do PCdoB de São Paulo, com o objetivo de aprofundar a discussão sobre os desafios enfrentados por pessoas autistas na vida adulta, especialmente na busca por autonomia e emprego. Da Rádio Câmara de Brasília, Sofia Peçanha.
5: Direitos Humanos.
18: Pastor Diniz, do União de Roraima, apoia projeto que proíbe a divulgação de apostas, motéis e sites de acompanhantes em programas com classificação indicativa livre. Relator da matéria na Comissão de Comunicação, ele afirma que a medida protege crianças e adolescentes da exposição a conteúdos inadequados.
19: Pastor Diniz argumenta que a proposta tem respaldo na Constituição e ajuda a preservar o desenvolvimento físico, mental e emocional do público infanto-juvenil. Para o deputado, a restrição também reforça os valores éticos e sociais previstos para a programação de rádio e televisão.
5: Trabalho.
18: Debatedores criticam pejotização e alertam para a perda de direitos e queda na arrecadação. O repórter Murilo Souza acompanhou o encontro sobre o tema com deputados.
21: Debatedores criticaram em audiência pública na Câmara dos Deputados os efeitos da pejotização no mercado de trabalho. O termo se refere à contratação de trabalhadores como empresas, em atividades que antes exigiam carteira assinada. As críticas apontam perda de direitos trabalhistas e prejuízos à Previdência. A discussão ocorreu após decisão do ministro Gilmar Mendes, Supremo Tribunal Federal, que suspendeu processos sobre o reconhecimento de vínculo empregatício nesses casos. O tema terá repercussão geral e servirá de base para decisões em todo o país. Para parlamentares, o modelo amplia a exploração de trabalhadores. O deputado Bongás, do PT do Rio Grande do Sul, destacou que o trabalhador pejotizado não tem direitos como férias, 13º salário e FGTS.
22: Pejotizado não tem 13º, não tem férias, não tem adicionais, não tem tempo de suspensão de tempo de aviso prévio, né? Não tem recolhimento fundo de garantia. Então, todos esses aspectos. Então, do ponto de vista desta flexibilização e a troca que muitas vezes, em maior dos casos, é simplesmente uma contratação, continua empregado, só que agora é empreendedor.
21: Dados do Ministério Público do Trabalho indicam que entre 2022 e 2023, o país deixou de arrecadar cerca de 100 bilhões de reais com esse tipo de contratação. Especialistas também alertam para os impactos fiscais e divergências no judiciário. Enquanto a Justiça do Trabalho costuma reconhecer o vínculo trabalhista e manter os direitos dos empregados, o Supremo Tribunal Federal tem validado contratos como prestação de serviço por empresas. Da Rádio Câmara de Brasília, Murilo Souza.
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3: Meio Ambiente.
4: Projeto que proíbe a utilização de penas e plumas de origem animal avança na Câmara. A ideia é que os adereços usados nas fantasias tenham origem sintética, como informa a repórter Maria Neves.
23: O projeto que proíbe a comercialização de fantasias e adereços com penas de origem animal avançou o primeiro passo na Câmara, com a aprovação pela Comissão de Desenvolvimento Econômico. De acordo com o relator, deputado Helder Salomão, do PT do Espírito Santo, além de proteger o direito dos animais, a proposta vai estimular a indústria nacional. O relator sustenta ainda que as mudanças não pretendem inviabilizar festas populares, mas estabelecer limites e incentivar alternativas.
24: A substituição das penas e plumas de origem animal por sintéticas vai baratear muito o custo. Isso significa que a gente vai ter fantasias mais baratas, alegorias mais baratas, com a mesma beleza plástica que o carnaval obviamente exige. E além disso, se a gente substitui, né, as penas e plumas de origem animal por plumas e penas sintéticas, nós vamos estimular a produção nacional.
23: Pelo texto aprovado, as penas poderão continuar sendo usadas quando não houver sofrimento animal. O reaproveitamento de plumas também continuará permitido até a entrada em vigor da futura lei. As regras para esses casos deverão constar no regulamento da norma. A proposta de autoria do deputado Célio Studart, do PSD do Ceará, também prevê multa de R$5.000 a R$1.000.000 para quem descumprir a nova regra. Em caso de reincidência, a multa será aplicada em dobro e a cada nova infração, o valor da multa será dobrado novamente. O projeto ainda será analisado por 4 comissões da Câmara. Se aprovado, poderá seguir diretamente para o Senado, sem necessidade de passar pelo plenário. Da Rádio Câmara de Brasília, Maria Neves.
25: João Carlos Bacelar, do PL da Bahia, propõe a criação de uma comissão parlamentar de inquérito para investigar crimes contra animais. O deputado pretende apurar casos de crueldade contra animais em todo o país.
4: João Carlos Bacelar explica que a CPI deve identificar os responsáveis pelos crimes e investigar a atuação de grupos organizados. Segundo o deputado, a comissão também precisa avaliar a efetividade das políticas públicas e da fiscalização para coibir a violência contra animais.
3: Educação.
25: Comissões da Câmara finalizam votação do projeto que muda critérios de cálculo de tempo de professores em atividades com estudantes. Entenda as alterações na reportagem de Luiz Cláudio Canuto.
26: A Comissão de Educação da Câmara aprovou o projeto que estipula a hora-aula como medida para cálculo do tempo de professores da educação básica, usado em atividades com estudantes. Segundo a proposta, a hora-aula seria usada como referência, mesmo que a aula tenha duração inferior a 60 minutos. Atualmente, a lei do piso salarial do Magistério Público da Educação Básica tem outro critério. Estabelece que os professores devem respeitar o limite máximo de 2/3 da carga horária para atividades com estudantes. Ou seja, o tempo restante é usado para preparar aulas, corrigir provas e outras atividades. O texto aprovado é um substitutivo da deputada Lídice da Mata, do PSB da Bahia, que sintetiza um projeto do deputado Tarcísio Mota, do PSOL do Rio de Janeiro. A relatora diz que a proposta tenta acabar com a interpretação de que os minutos que restam da hora-aula pedagógica possam ser considerados tempo de atividade extra-classe, algo que já foi rejeitado citado pelo Superior Tribunal de Justiça em 2024. Contar esses minutos diminui o período para atividades extraclasse, como explica o autor da proposta, Tarcísio Mota.
0: Qual é a nossa novidade nesse projeto de lei? Que a gente percebeu que, infelizmente, alguns prefeitos e governadores resolveram dar uma de esperto e contar todos os minutinhos que estão na questão da carga horária do professor, e nos lugares em que a hora-aula é menor do que uma hora relógio, ou seja, tem menos do que 60 minutos, eles resolveram dizer, então, esses 10 minutos que sobram, se a hora-aula for de 50 minutos, conta para o tempo de planejamento, o que é uma falsidade. Fazendo com o quê? Como aconteceu lá no município do Rio de Janeiro. Os professores sejam obrigados a pegar mais turmas, tendo o mesmo tempo de planejamento, ou seja, é um descumprimento da lei, e sem ganhar mais um salário a mais, ou seja, mais trabalho, menos tempo de planejamento, ferindo o princípio da lei do piso salarial nacional.
26: Como exemplo de como ficaria com a aprovação da lei, o deputado afirma que quando um professor dá 3 aulas, os minutos dedicados à aula não interferem no fato de que existe necessidade de um planejamento. O projeto muda a lei do piso salarial dos professores e acrescenta um dispositivo no artigo que estabelece textualmente: para fins do cálculo da proporção mínima de 2/3 da jornada destinada às atividades de interação com educandos, a carga horária do docente será apurada com base em horas-aula, mesmo se a sua duração for inferior a 60 minutos. A proposta para virar lei precisa ser aprovada pela Câmara e pelo Senado. Da Rádio Câmara de Brasília, Luiz Cláudio Canuto.
4: A deputada Lídice da Mata também foi a relatora do projeto na Comissão de Constituição e Justiça, que também aprovou o texto.
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5: Justiça.
25: Rodrigo Valadares, do PL de Sergipe, é autor de projeto que proíbe a concessão de indulto, graça, anistia e perdão judicial para condenados por crimes praticados contra crianças. A proposta também impede o reconhecimento do perdão do ofendido nesses casos.
4: O projeto de Rodrigo Valadares altera o Código Penal e o Estatuto da Criança e do Adolescente para impedir que os agressores tenham as penas perdoadas. O autor argumenta que o sofrimento do acusado não pode anular a punição pela morte de um filho.
5: Consumidor.
25: Câmara analisa a proibição de ligações telefônicas feitas por robôs. A repórter Júlia Lopes nos traz as medidas propostas.
3: Em 2025, o Brasil registrou mais de 10 bilhões de ligações telefônicas feitas por robôs por mês, segundo a Agência Nacional de Telecomunicações, a Anatel. Para reduzir o incômodo dessas chamadas à população, a Comissão de Defesa do Consumidor da Câmara dos Deputados aprovou um projeto que proíbe a realização de ligações automáticas em massa, conhecidas como robocalls. A proposta trata das chamadas feitas de forma repetitiva e sem a participação de um atendente humano, geralmente usadas para vender produtos, cobrar dívidas ou realizar pesquisas. Para o relator do projeto, deputado Áureo Ribeiro, do Solidariedade do Rio de Janeiro, embora a legislação já permita que o consumidor adote medidas como cadastrar o número em listas de bloqueio ou no serviço Não Perturbe, essas ferramentas ainda não são suficientes para impedir as ligações automatizadas.
9: De fato, mesmo com a existência de cadastros destinados a bloquear ligações de telemarketing, como Não Perturbe, e estas listas mantidas por PROCONs estaduais, os abusos continuam muito presentes na vida de todos nós. Isso porque, apesar de sua utilidade e crescente adesão popular, esses cadastros enfrentam limitações estruturais, tais como a iniciativa do próprio consumidor para inscrição.
3: Segundo o projeto, as empresas que desrespeitarem a regra estarão sujeitas a multas que variam de R$ 5.000 a R$ 50.000 por ligação ou mensagem indevida. Em casos de reincidência, poderão ter o serviço de telemarketing suspenso e até perder a autorização para atuar no setor de telecomunicações. O texto também obriga empresas e operadoras a adotarem tecnologias que garantem a identificação real de quem faz a chamada como forma de evitar fraudes. Apesar disso, a proposta prevê exceções para o uso de chamadas e mensagens automáticas. Elas serão permitidas em casos de utilidade pública, como avisos de órgãos públicos ou de empresas de serviços essenciais com informações urgentes, quando houver atendimento humano imediato, sem reprodução prévia de mensagens gravadas e em situações de obrigação legal. O projeto que proíbe ligações telefônicas automáticas feitas em massa será analisado agora pela Comissão de Constituição e Justiça. Da Rádio Câmara de Brasília, Júlia Lopes.
5: Segurança Pública.
10: Zuco, do PL do Rio Grande do Sul, propõe que a indenização paga a quem entrega armas de fogo tenha como parâmetro principal o preço médio de mercado, definido em regulamento. Ele também defende que a nota fiscal e o estado de conservação da arma sejam considerados no cálculo.
25: Relator da proposta na Comissão de Segurança Pública, Zuco substituiu a definição do valor em lei por diretrizes para que o Executivo regulamente os critérios de indenização. O objetivo, segundo ele, é evitar questionamentos sobre a constitucionalidade da medida.
5: Economia.
10: Comissão Especial da Câmara está analisando a atualização do teto para a declaração de microempreendedor individual.
25: A repórter Noelle Nobre tem mais informações sobre o colegiado.
11: A comissão especial que vai analisar o projeto que aumenta o limite de faturamento do MEI, o microempreendedor individual, já foi instalada na Câmara. A deputada Anne Ortiz, do PP do Rio Grande do Sul, foi eleita presidente do colegiado e o deputado Jorge Goetin, do Republicanos de Santa Catarina, será o relator. O projeto já foi aprovado pelo Senado e eleva para R$130 mil a receita bruta anual permitida para enquadramento como MEI. Atualmente, o limite é de R$81 mil. A proposta também autoriza a contratação de até 2 empregados, o dobro do permitido hoje. Anne Ortiz destacou que o teto atual está defasado há cerca de 10 anos, o que empurra muitos empreendedores para a informalidade.
12: Nós estamos tratando de um assunto que não é só urgente para os micro e pequenos empreendedores, empreendedores individuais, para todos aqueles que empreendem no nosso país, geram emprego, renda e fazem a economia girar, que estão aí há uma década trabalhando dentro de uma faixa, dentro de um teto desatualizado.
11: O relator, Jorge Goetin, ressaltou a importância do setor e disse que o relatório buscará consenso com a área econômica do governo e com frentes produtivas.
13: Nós temos que impulsionar os negócios, dar condições do MEI crescer, como você falava antes, Anne, criar uma rampa para que o MEI daqui um pouco possa ser micro, para que o micro possa ser uma pequena empresa, para que a pequena empresa queira ir para o lucro presumido ou para o lucro real, para ela crescer.
11: Além de Anne Ortiz e Jorge Goetin, a comissão será dirigida pelos deputados Adriana Ventura, do Novo de São Paulo, Hélder Salomão, do PT do Espírito Santo, e Bia Kicis, do PL do Distrito Federal, eleitos como vice-presidentes. Da Rádio Câmara de Brasília, Noelle Nobre.
5: Agricultura.
10: Márcio Neiser, do Solidariedade do Maranhão, apresentou o projeto que cria o Sistema Nacional de Monitoramento da Pesca Artesanal. A proposta prevê adesão voluntária a um sistema de geolocalização e botão de emergência para embarcações de pequeno porte.
25: Segundo Márcio Neiser, o projeto autoriza o governo a conceder subsídio para aquisição e instalação dos equipamentos. Ele acredita que o novo sistema poderá contribuir para a segurança da atividade e para o planejamento de políticas públicas voltadas à pesca artesanal.
10: Termina agora o Jornal Câmara dos Deputados, produzido pela Rádio Câmara, com trabalhos técnicos de Ribamar Guimarães e apresentação de Val Monteiro e Márcio Aquilissardi. Uma boa noite para você.
25: A Voz do Brasil volta amanhã. Boa noite.
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1: 8 e 3.
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2: Oito e 14.
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2: 8:26.
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10: 8:36.

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3: 8:46.

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9: 8:57.

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